0: vocais e vou tentar trazê-la junto, né, para ela contar um pouco dessa. Não sei se eu vou conseguir tirá-la de casa, mas seria um prazer. Bertos,
1: que é ali da tua região, né?
0: É, da Criúva, né, da Mulada lá, né? Na nossa região.
1: São Chico.
0: Entre São Chico e Caxias. Então, semana que vem, Os Bertos.
1: Maravilha, Cris. Tangchen. Agradecer mais uma vez ao Mercado do Lado, também pela parceria do nosso lanche.
0: Muito registrar obrigado pelo mato.
1: Também ainda a participação da Venícia Hort, que tá com a gente lá em Salvador.
0: Show feito. De bola. Valeu, Samuca.
1: Valeu. Eu sigo contigo, hein, gente. Pessoal, siga conosco. Vamos juntos até a meia-noite no Show da Noite, já na sequência por aqui. 9:02.

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Vamos lá, gente. 9 e 12 agora, 17.7, né? A temperatura, e nós seguimos. Esse é o Show da Noite aqui pela Imperial, pra você até a meia-noite. Vai mandando aí teu recadinho, 54-3281-1510. Nosso WhatsApp disponível pra você pedir a tua, mandar o teu alô. E é claro, né? Desejando pra você uma super noite desta quarta-feira, hoje, 26 de agosto. Após mais um nosso, um Viva Música, né? Vamos chegando então com o nosso Show da Noite. 9h13, musical Encanto de Feliz.

0: Obrigado, Flavião. Obrigado de coração, amigo.
1: Obrigado, parabéns. Obrigado.
0: Valeu!

Beleza, tá aí, Champion e o Baile do Ariranha. Teve também o medley com a participação do Flávio Dalcin, né? Os clássicos aí do, na voz do Flavião. O musical Encanto, né? Com a participação, inclusive, do Flávio. Vamos seguindo por aqui, 9h21. Alô, Fernando em Baratá, pede música. Vou dar uma procurada por aqui.

aqui. Abraço amigo também, Nilton Tribes, lá de Jaraguá do Sul. Deixando boa noite aí para toda a nossa audiência também, né? Valeu, Nilton. Aquele abraço. Obrigado aí pela companhia, né? Vamos com a música alemã aqui na nossa programação. Música bonita chegando com o Al, né? A dupla Al und Chris.

Tá aí a música com Chris Roberts, a música alemã aqui em destaque, né, na nossa programação. Antes, os atuais, A Saudade e também Banda Canecos. 19, né? Ou melhor, 21. 21 faltando para as 10. Conta foi mal feita aqui, né? 9h39, ou seja, faltando 21 para as 10. 18 graus é a temperatura. O tempo segue firme, né? A tendência aí de mudança já a partir de amanhã em vários pontos do estado. Bastante chuva aí prevista para o final de semana. Enfim, né? Ficaremos de olho aí nesse tempo. Jair em Arabutã tá com a gente. Pede música, trago já na sequência da programação com o JM. Agora tem Pérola Negra.

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Legal, agora 10 para as 10, 18 graus e 3 décimos a temperatura. Abraço pro Eliseu em Estância Velha, tá na companhia da gente, pede música com os irmãos, né? Beleza, um abraço aí pra turma em Estância também na companhia da gente. Quem mais? Recadinho também do nosso amigo Marino Flach, lá em Carlos Barbosa, Tupanson, né? A gente traz daqui a pouco. A Melita Pertilli em Venâncio Aires, também na companhia da gente. Que legal, abraço aí pra vocês, viu? Vamos lá, deixa eu ver aqui qual é a música pedida também da nossa amiga Lúcia, né? Pede o Menino e a Rosa. Boa, daqui a pouquinho a gente tá trazendo por aqui também. Pediu uma valsa, né? Uma valsa com os irmãos. Vamos trazer agora uma deles, então. Agora, faltando 9

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2: Imperial agora 10:01, 18 graus, hora da gente conferir o nosso Palavra Amiga desta quarta-feira, né? Hoje 26 de agosto. E vamos falar do mal dos tempos modernos. Sabe qual é? A ansiedade em relação ao amanhã, que é um dos grandes problemas do nosso tempo, né? Não vivemos mais o presente, não curtimos o momento, estamos sempre preocupados com o que faremos depois. Nosso pensamento e o nosso coração estão sempre acelerados. E o que ganhamos com isso?

0: tristeza, a eterna insatisfação perante a vida e encurtamos nossos dias. É hora de parar, respirar, lembrar que somos parte de um todo formado por bilhões de pessoas, pela natureza e pelo mundo que criamos. Temos que aceitar que não temos o controle de tudo, que os imprevistos, que a tristeza e a infelicidade podem aparecer no caminho, mas que tudo vai passar e os bons momentos podem chegar a qualquer instante. E nessa pequena reflexão de hoje, quero que você realmente pense se o seu tempo está sendo bem aproveitado para curtir pequenos momentos da vida, né? Para que a gente tenha momentos agradáveis em família, entre amigos, e não nos preocuparmos com os problemas que ainda não chegaram, né? Então, reflita, pense. Esse é o nosso Palavra Amiga de hoje, bem curtinho, mas bem importante. 10:03 agora, 18 graus a temperatura. Na sequência, a gente traz participações dos ouvintes e mais música por aqui também.
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0: Beleza, vamos lá, 10:04, 18 graus, a participação por aqui. Te manda abraço pra Janaína, né, a turma lá em Nova Harmonia. Pede música pra mãe, a Maria, o filho Enzo, o filho Arturo, o marido Mário, né, e também o pai Luiz, pro Mauri, a Noire e toda a turma aí acompanhando a gente também. Valeu, valeu, valeu, pede música com os parentes, logo mais tô trazendo por aqui. Alô, Gesley Kegler em Santa Maria, na companhia da gente também. Abraços para o Rafael, pede música dos Futuristas, eu já tenho uma deles também por aqui. Recadinho de áudio.
3: Boa noite, amigo. Boa Tudo noite. Bem? É o André Kerber de Maratá.
0: Fala, André.
3: Tomei gravata aí, eu e o meu amigo Fernando, manda uma música para nós aí, pode ser dos Atuais, Mississippi?
0: Pode.
3: Tá pegando bem, Gravataí, a Rádio Imperial, é um capricho. Um abraço.
0: Valeu, valeu, André, abraço. Quem mais por aqui? Recadinho da Odila em Caxias. Também tá com a gente. Valeu, Odila. 10:05.

Legal, tá aí o Brasil Latino, nunca aos domingos, TV Música Alemã e também Os Atuais. 10 e 16, agora 18 graus e 3 décimos a temperatura.

Legal, tá aí a música com a banda Berlim aqui na programação, agora 10h32, 18.4 a temperatura. Abraço para Lourdes de Moura, tá na companhia da gente, já tem música para vocês por aí. Agora tem Terceira Dimensão.

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The Villers, seu olhar aqui na Imperial, agora 11 para as 11. A música segue por aqui até comigo, né? Até meia-noite, claro. Música é 24 horas por dia aqui na Imperial, dia e noite, né? É, a gente vai juntos, claros, sempre trazendo a boa música e aceitando também a tua sugestão. Nosso WhatsApp está disponível, 543-281-1510. Temperatura, acredite, em 18 graus. Tendência aí de aumento da instabilidade já a partir de amanhã em vários pontos. Segue aí os próximos dias com o retorno, né, da chuva, as chuvas fortes, né, inclusive com alertas aí, né, para as chuvas mais intensas aí nos próximos dias. 11 para as 11.

0: Nave som, sofre mas não me liga, agora 10:52. Deixa eu mandar abraço para Guaíba, né? Nosso amigo Paulo Luiz Lunk está na companhia por lá, já vai ouvir na sequência a música com o Andy Schiffer. Legal, 10:53.
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Beleza, tá aí Flor da Serra no banco do carro, Estrela d'Alva, Valsa Fantasia e Andy Schaeffer, Xalala, I Love You. Já vou trazer na sequência música pra Velida e Invoti, né? Música com os três chirus. Abraço, Rogério Dieter, rumo à Estância Velha, aí levando a gente de carona, né? Maravilha, Rogério, bons negócios aí. Rendeu a noite pelo jeito, né? Maravilha. 11

Agora 18,6 a temperatura. Alô, Yuvênia Estrela, obrigado sempre pelo carinho, né? Uma excelente noite. Alô também para o Maicon Zanqueta no Rio de Janeiro, acompanhando a Imperial. Valeu, turma, abraço para vocês aí, viu? Vamos que vamos, seguindo com mais música. Agora tem Barbarella.

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Legal, tá aí a música com Banda Balada, Madrugada Gelada, que não vai ser tão gelada dessa vez, né? Agora nós temos 18 graus e tendência de que não baixe muito disso não, né? Inclusive a previsão para amanhã indica calor e o retorno da instabilidade. Tô indo embora, gente. Volto amanhã às 4, né? Amanhã às 4 da tarde, tô por aqui te fazendo companhia. Para fechar, deixo ainda Monte Azul, Banda Periquito e Banda Champion. Uma excelente noite para vocês aí, bom descanso. E a gente se encontra amanhã aqui na Imperial. Um abraço e até lá.

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0: 5 horas.
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Amigas e amigos, bom dia. Manhã de quinta-feira, 27 de agosto de 2026. O tempo firme. Temos um pouco de nebulosidade circulando. Céu não está limpo, não. 16,7 a temperatura, 16,1 a sensação térmica. É, deu uma boa esquentada aí, né? A umidade 83%. Signo é Virgem, estação inverno. 126 dias nos separando do novo ano. A lua amanhã, né, chegando na fase cheia. Hoje dia do psicólogo, dia do corretor de imóveis, dia do peão de boiadeiro. Iniciando por aqui o nosso Acordando com o Imperial, para você começar bem o seu dia. 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Parte musical começa hoje com...

5:17, 5:17, 16,7 a temperatura, umidade 83%, 16,2 é a sensação térmica. 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Conferindo a previsão para hoje, temperatura variando de 15 a 28 graus. Sol com muitas nuvens, período céu nublado, noite com pancadas de chuva, previsão para 1,7 milímetros. Vento 11 km por hora, rajadas até 45 km, sol 6:46, o seu nascimento, 18,6 seu caso. A lua ainda na fase crescente, na partir de amanhã vai para a fase cheia. Para amanhã, sexta-feira, a previsão, termos aí variação de temperatura de 18 a 25 graus, sol com algumas nuvens, chove rápido durante dia e noite. Bom, se é rápido, não sei, né? Mas 18,9 milímetros não pode ser tão rápido assim. Aí para sábado, 53,3 milímetros a previsão. Para domingo, mais 37,7. Para segunda-feira, 27,9. E na terça-feira, 6,9 milímetros. E aí você me pergunta, e o frio? Bom, não tem previsão de termos frio, né? A mínima para um outro sábado, já no dia 5 de setembro, será de 7 graus. As informações para você, ouvinte da Imperial. Na minha página no Facebook, já recebendo participações. 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Lindona Luz Ordonia from Hong Kong. 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Jonas Kreisig, Rosângela Kleber Fontoura, Jair Wortmann, Werner Koch, Clarice Gido Malman, Jacinta Rinke, Luiz André Schulz, Leane Michel, Erdi Potter, Lourdes Laux, Fernando Rechtenwald, Malice Moraes, Maria Madalena Rinker, Círio Rori e também da Márcia Tanca.

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Bom dia, amigo. Abraço, Deus no comando, sempre. Marco Casagrande Canoas, bom dia. Há pessoas que carregam tempestades no peito, mas ainda encontram forças para oferecer abrigo a quem está atravessando a própria chuva. O pensamento do dia do nosso ouvinte aí. Opa, tá, que satisfação, né? Bom dia, vovó Antoninha na escuta, com seus 99 anos bem vividos, né, dona Antoninha? Um abraço pra senhora, tudo de bom, um beijo carinhoso.

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5 horas 46 minutos, 14 minutos nos separam das 6 horas da manhã, 16,1 a temperatura, umidade 83%, 16,3 a sensação térmica. 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

Mais participações. O bom dia chegando aqui do Ilírio Mensch. Joinville, Santa Catarina, ótima quinta-feira a todos nós. Para o Box, vão querer expor a Maristela, também bom dia da Elaine Rames. Também um bom dia do Ricardo Gaúcho, lá de Uberlândia. Bom dia, ótima quinta-feira a todos. Linda lua em São José do Herval, Augusto Bax. Opa, é bonito mesmo, né? Tá, muito obrigado por compartilhar. Na minha página no Facebook, mais participações chegando. A gente registrando aqui o bom dia da Rosane Schneider, também da Marciane Tank. Elinice Seroto, Paulo Hirt, Everaldo Casper, Terezinha Arendt. O Daniel Govaski, eu fiquei sabendo ontem, né? Seu novo secretário de obras.

Obras aqui de Nova Petrópolis, a partir do dia 1º de setembro. Desejando sucesso pro amigo aí. Clarice Braus, Luísa Helena Niemeyer, Malise Belter, Hildegard Weber, Mariane Carlin, Márcia Clement Schmidt, Noeli Held, Sérgio Klein, Jacinta Wilken Wingert, Valide Zoneido Rodrigues da Conceição, Inês Cid com Inácio Rohr, Leandro Gustavo Bock.

0: Contando história. Finalizando por aqui o nosso Acordando com a Imperial, um novo programa você vai acompanhar amanhã a partir das 5.
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2: 6 horas.
0: Palavra de fé e esperança para hoje, quinta-feira, 27 de agosto de 2026. O título: Faça o seu melhor. Deus não criou os seres humanos perfeitos, mas são aperfeiçoáveis e perfectíveis. Trata-se de uma constatação muito fácil e de ser observada. Basta olhar em volta para perceber homens e mulheres com tendências e talentos variados. Em uns, avulta a inteligência. Já em outros, a delicadeza de sentimentos chama a atenção. Há quem tenha considerável talento artístico. No princípio, eles eram extremamente parecidos em sua singeleza. No final dos processos, todos serão perfeitos. Na atualidade, sua força, sua fraqueza denotam os caminhos que escolheram trilhar em sua jornada evolutiva. Como seres imperfeitos, já muitos erraram e outros erros ainda cometerão. Mas isso não é de causar estranheza e a vida proporciona modos de reparação de todo o mal causado. A misericórdia divina é infinita e auxilia a todos. Basta ter boa vontade para se recompor, ou seja, estar disposto a trabalhar firme em favor do progresso. É preciso que os talentos amelhados ao longo do tempo sejam utilizados de forma construtiva. Quem possui cintilante inteligência necessita empregá-la no esclarecimento dos irmãos de caminhada. Os cientistas têm o dever de, mediante suas descobertas e criações, propiciar vida mais longa e confortável aos semelhantes. O talento artístico deve chamar atenção para as maravilhas da criação. A música, a pintura, a representação, toda forma de arte tem a vocação de ser um convite à apreciação do belo e do sublime. Qualquer que seja o talento, ele pode e deve ser utilizado no bem. Não é lícito enterrar os talentos recebidos, conforme ensina a famosa passagem evangélica. Eles representam o meio de que cada ser dispõe para reabilitar-se perante a consciência cósmica. Se cometeu erros no processo de aprendizado e amadurecimento, também desenvolveu variações.

0: dos dons. A utilização desses dons deve funcionar como autor que cobre a multidão de pecados, na feliz expressão do apóstolo Pedro. Percebi que errar para aprender não é tão grave assim. Basta ter a coragem de assumir as consequências dos próprios equívocos e tratar de repará-los. Eles se apresentam na forma dos parentes problemáticos, do chefe difícil, do convite para trabalhar por uma causa. O talento que se tem é indicativo da tarefa a ser feita. O mesmo ocorre com o contexto social em que se está inserido. Assim, tenha boa vontade e faça seu melhor, em todas as circunstâncias da sua vida. Se errou, assuma, peça desculpas. Isso evita problemas futuros. O bem que você pratica hoje representa a sua gratidão pelos talentos e oportunidades que a vida te brindou ao longo dos seus anos. Pense nisso e tenha um ótimo dia.
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3: Seis horas, 8 minutos, 6 e 8, 16,5 graus é a temperatura, 15,8 a sensação térmica, a umidade 84%, tempo firme, porém tem nebulosidade. Céu não está limpo, não. Chegando, bom dia amigos, amigas, sempre patrocínio Eletro São, produtos Boticário, restaurante Lindo, novo Trator Lindo, soluções agrícolas, Agro Casarão, Pica-Pau Veículos, Sicredi, Ferragem Anchal e Tila, instalações hidráulicas. Mais participações, o bom dia da Cristina Bon lá de Tupandi, também o bom dia da Vânia, também do Flávio, também ainda do Siles. Bom dia, acordando com o Imperial Vander Luiz Kussler de Chopinzinho, no Paraná, aqui no porto de Paranaguá, descarregando um grãozinho de ouro e sempre na escuta da Imperial. Muito obrigado, né, por ser nosso ouvinte. Valdemar Neriane Silvia Letícia, lá de Parubé, também mandando bom dia. Ainda bom dia também do Fábio Dama, pedindo homenagem para os aniversariantes de hoje. Aline Flores Wist, Camila Holtz, Márcio Dutra, Celei Mai, Adélia Morschel, Gerson Jung, Cristiano Silva, Márcia Utzig, Karine Margarete Baques, Bettina Weiler, Cleiton Júnior de Sordi, Juliano Oliveira, André Werkhausen Boni, Eric Marcelo Pereira e Ana Paula Weber. Elane Moraes, do Yamental, bom dia. Também bom dia, Paulo João de Balco, homenageando hoje Adélia Morschel, Karina Margarete Baques, Yara Rejane Ott, Kaiser, Matias Heinz e Márcio Dutra pelo seu aniversário. Bom dia. Linda mensagem, muito obrigado. Tem uma ótima chuva de grande surpresa, apesar de alguns estragos, pois é o El Niño, né? É isso, tá acontecendo lá. Então, o nosso amigo Ricardo Gaúcho, lá em Uberlândia. Joãozinho Wolf, bom dia, amigo. Ótima quinta-feira a todos, linda mensagem, muito obrigado. Também o bom dia do Afonso Barcos Pousada da Neve, da página do Facebook. Bom dia, Claudio Miro Baques, Aline Wolf Colê, a Arjane Maria Schmitz Knorst, Mali Bock, também a Rosilaine Maria Schmitz Olbermann, Neuza Virginia Davis, Elaine Maria Schmitz Halbert, Rosane Watzlawick, já preparando as gostosuras, Noide Williams, Renato Krieger, Loiri Krieger, Fátima Schultz, também do Guido Dapper, ainda Johnny Luiz Souza, André Casper, Vera Schneider, Maria Mardinelli Schultz, Renato Dieter, Maria Regina Chapra, Angela Vicker, Jenny Dilkin, Jorge Everson, Susana Drum, Nestor Miller, Lúcia Fritzen, Darcy Loimitzenberg, Guido Kehl, Ricardo Foltz, a nossa amiga ouvinte, a Ilvini Posamay de lá de Estrela, muito obrigado pelas suas palavras, também do José Isidório.

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6:18, agora 6:18, 16,3 a temperatura, 15,6 sensação térmica, umidade 84%. Tempo firme, um pouco de nebulosidade. Bom dia, amigos, amigas. Esse é o programa que você acompanha sempre aqui na Imperial, de segunda a sábado, das 6 às 7 da

Recebendo bom dia também da Dirce Casper de Santa Maria del Val, pedindo homenagem pro filho Gustavo pelo seu aniversário hoje. Parabéns pro moço aí, né? Bom dia, Cláudio Borges, do Picada Café, homenageando a Adela Marshall. Bom dia, Nelmar, da linha Imperial, no Chimarão, escutando sempre a Imperial. Linda mensagem, muito obrigado, abraço a todos, boa quinta-feira, obrigado igualmente. Também a Demarane, lá da linha Fritzenberg, mandando bom dia. Da página no Facebook, Sandra Young, Lori Kikoff, Karina Kussler, o meu Muki, Maristela Dilken, Noeli Schwab Gosler, Noeli Arenbaumgarten e o José Isidoro mandando também aí o seu bom dia.

É, para dizer bem a verdade, a maioria dos jovens hoje em dia nem dançar não sabe mais, né? É uns pulinhos para cá, um pulinho para lá, comparado com uns bichos que a gente vê por aí pulando também, né? Mas às vezes fica até meio engraçado. 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

6:36, 6:36, 16,1 a temperatura, 15,3 sensação térmica. Temos aquela nebulosidade, a neblina alta aí, né? Presente, mas não está bem fechado o céu, não, né? Tem várias aberturas, umidade 85%. 6:37 agora, 6:37. Bom dia, amigos, amigas, você acompanhando aqui na Imperial.

Pro nosso WhatsApp, temos as participações. O bom dia do Fernando Olveman. O Adelino, lá de Blumenau, Santa Catarina, escuta, diz, ó, aqui uma garoa bem fina agora. É, pois é, tem previsão de para chuva também aqui, né? Mas mais é para detalhezinho à noite. Bom dia, linda mensagem para refletir. Muito obrigado e ótima quinta-feira a todos nós. Essa é a mensagem do Ilírio Mendes, lá de Joinville. Bom dia, Clarice Gidmalman. Bom dia aos amigos e ouvintes. Linda, abençoada mensagem. Muito obrigado e ótima

quinta-feira para você, todos nós, que assim seja. Bom dia, bela mensagem. Muito obrigado. Será que o tio de previsão do tempo saberia informar se ainda vem frio por esse mês? Olha, esse mês é certo que não, né? Agora para setembro vai saber, né? Mas eu posso até indagar para ele. Participação do Irineu Grins lá de Portão. Também bom dia, Jair Fassbinder. Excelente quinta-feira a todos. Novamente, parabéns pela mensagem. Muito obrigado. Bom dia também, Inácio Dresch, Caxias do Sul. Bom dia, ouvintes da Imperial. Linda mensagem. Muito obrigado. Abençoada quinta-feira a todos. Adelar Bart e família. Página do Facebook. Mais participações chegando e a gente registrando por aqui. Bom dia, Marli Schumann, Boni Fritsch, João Greff, Tadeu Daimling, Aloysio Rami, Marcos Aurélio Ay, Lúcia Brown, Maria Ruth Erhard, Bettina Jalzimer, Guilmar João Mertens, Maria Schneider Willi, Gilvani Gottschalk, também da Eva de Castro, Leoni Malman, Marino Laux, Leoni Lebens, Paulo Knorst, também da Angela Becker, Armilo Meller, Carmen Arnold, Dulce Reni Kaiser Wiedeker, Alice Reis, Sônia Olveman. E ainda também, né, da Doracy Zimmer.

0: 6h45.
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2: Bom dia, amigos e ouvintes da Rádio Imperial. Ar mais quente atua sobre o estado nesta quinta-feira, mas uma frente fria traz mudança do tempo. Hoje, em Nova Petrópolis e na Serra Gaúcha, o sol aparece com nuvens, mas da tarde para a noite as nuvens aumentam e provocam chuva. Há risco de chuva localmente forte, raios, trovoadas e temporais localizados. A temperatura na madrugada ficou próxima dos 15 graus, na maior parte da região. Muitas localidades tiveram mínimas entre 13 e 15 graus, alguns pontos até acima dos 15 graus, mas nas áreas mais altas chegou a fazer 10 graus, sobretudo nos aparados. Durante o dia vai esquentar mais do que ontem e as máximas à tarde vão ficar entre 26 e 28 graus. Na sexta, muitas nuvens provocam chuva ao longo do dia e persiste o risco de chuva localmente forte e de temporais localizados. Haverá menor variação na temperatura. As mínimas ficam entre 15 e 17 graus e as máximas entre 19 e 21 graus. No sábado, no domingo e na segunda-feira, muitas nuvens provocam chuva em alguns momentos, inclusive localmente forte e com temporais localizados. Fica amena a temperatura. No sábado, as mínimas ocorrem à noite, vão ficar entre 12 e 14 graus, e as máximas durante o dia chegam entre 15 e 17 graus. No domingo, as mínimas vão ficar entre 12 e 14 graus no período da madrugada, e as máximas vão chegar entre 18 e 20 graus. Na segunda-feira, haverá menor variação na temperatura. As mínimas ficam entre 12 e 14 graus, e as máximas entre 16 e 18 graus. Devido à sequência de dias com chuva forte e volumosa, os acumulados na região podem chegar entre 150 e 200 milímetros e há elevado risco de cheias, alagamentos e quedas de barreiras e de encostas. Da Metsul, Luiz Fernando Nartigal.
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6:51, 6:51, 16,2 a temperatura, 15,8 a sensação térmica, umidade 85%. Tempo aí com parcial nebulosidade. 6:52 agora, já na última parte do nosso Bom Dia Amigos, Amigas, lembrando, um novo programa, você vai acompanhar amanhã a partir das 6:00.

ter que retificar, né? Que eu vi agora, recebi agora aqui a informação. Amanhã inicia propaganda eleitoral gratuita. É, pois é. Vamos conferir aqui, né? Quanto tempo vamos ter que... Quantos minutos, né? Vamos ter que aguentar aí, né?

Bom, eu vou ficar pesquisando aqui, depois eu já vou, né, informar você. Mas então, a partir de amanhã, a programação aqui da Imperial, nós vamos começar 15 minutos antes do tempo, né? Em vez de começarmos a programação ao vivo às 15, vamos começar às 4h45. Para que os nossos amigos ouvintes e também os nossos patrocinadores não tenham perda aí, né, do seu tempo patrocinado. Lembrando que quem estiver ouvindo a Imperial via internet vai ter a programação praticamente normal, né? Só que quem pega o sinal da Imperial direto aí do nosso transmissor, esse sim, é obrigatório a gente retransmitir a propaganda eleitoral.

Então tá, né? Vamos à informação que a gente começou antes, né? Tem que sempre trazer informação completa. A propaganda eleitoral gratuita que começa então amanhã e no rádio será das 7 às 7h25 e das 12 às 12h25. De segunda a sábado serão 50 minutos diários de propaganda em rede, divididos em dois blocos de 25 minutos no rádio e na TV. As terças, quintas e sábados será veiculada propaganda de candidatos e candidatas a presidente da República e deputado federal. Propaganda presidencial ocupa 12 minutos e 30 segundos em cada bloco, enquanto que os outros 12 minutos e 30 segundos são destinados aos candidatos a deputado federal. Essa então é a informação. Então amanhã começa a propaganda eleitoral gratuita e por esse motivo a nossa programação também será a programação ao vivo, né? Será

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São 7 horas e 8, 7 minutos, 7 e 7, a hora da coincidência, 16,3 a temperatura, 16,4 agora já a sensação térmica. E aí, o sol já conseguiu dar uma espiada, tem nebulosidade, né, neblina alta circulando, de vez em quando ele escondido, a umidade 85%, chegando a partir de agora o nosso horário de classificados. 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Mais participações, 15 graus, tempo nublado em Gramado, informação do Oscar Miller e da Sim Hans em Novo Hamburgo, bom dia. Mandando um alô para os outros dos ouvintes também, bom dia Paulo Marchner, dois irmãos. Bom dia Laura, Clarícia Miller de Castro. Também nosso amigo Igor Schmidt na escuta, mandando bom dia. Bom dia também da Maria Clos. Também um bom dia pro Lui lá na picada. Na minha página do Facebook, bom dia da Otília Brown, Clarice dos Santos, Vera Regina Greff, Celita Stum, Roselina Reisdorf, Madalena Nino, Romano Guilherme Ullmann, Letícia Franz, Enio Dimmer, Erminda Nais, também da Marcelia Correia.

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6: Agora 7h15, 7 horas 15 minutos. Esse é o programa Rádio Classificados, que você acompanha agora aqui pela Imperial. Lembrando também, né? O Rio do Rio Cerro, os dois, na Jaraguá do Sul, nossos ouvintes, Renato e também Alfredo Krieger, estão sempre acompanhando também o programa. Tempo atrás aí, umas semanas atrás, me mandaram um milho crioulo, né? Isso, colorido. Pois é. Vai pra plantação agora já, né? Porque agora já a lua, a partir de amanhã a lua cheia, é uma vez que fica bom umas quantas vezes, né? Ô, oh, rapazinho. Um milho verde, né? Coisa bem boa. Fazer aí com um pouquinho de manteiga e vambora. Tem que até cuidar pra não comer demais.

recebendo bem o Bom Dia da Velha e da Pretzel, abençoado quinta-feira a todos nós. Facebook, Vera Weber, Ilse Maria Arno, Dema Maria Verle, também mandando o seu bom dia. Ainda também da Otília Brown.

7:19, 7:19, Rádio Classificados. 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
1: 7h34, agora 7h34, 16,7 a temperatura, 17,3, agora já a sensação térmica, diminuindo aí a nebulosidade, a umidade alta ainda 84%. Rádio Classificados, aqui pela Imperial, mais participações na minha página no Facebook, recebendo o Bom Dia da Ilga Neukampf, também a Arjane Rabot Moraes, da Lara Denise, também da Neir Gribler, ainda da, também da Juju, da Inês Lani Klaus, do Milton Spier, Marli Marmiti Campos, Érico Bervian, Liane Marcos, Nelson Haupt, Astor Figebaum, da Dulce Ratke, Marli Schuck, Nadir Dil, João de Melo, também Silvana Maria Schmitz dos Santos, Maria Klos, da Rosemary Dietrich, Plínio da Silva, Solange Luiz Miller, Lodi Utzig, Malise Lippert, Márcia Metz, Ellen Fabiani, Lúcia Scholl e também da Adriane Rupes.

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1: Sete horas 49 minutos, 7h49, final do nosso Rádio Classificados. Novo programa você vai acompanhar amanhã. É a partir de amanhã, na programação ao vivo, começando mais cedo, porque amanhã inicia a propaganda eleitoral gratuita e obrigatória. 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As participações, recebendo aqui o bom dia também ainda do Francisco, da Leides Lourens, também da Lorena Hirsch. Bom dia também a Rosane Carlos Barbosa, né? Pedindo música aí. Bom dia, boa quinta-feira a todos, o Rodrigo lá de Canela, também a Rosmarilha também de Canela, também da nossa amiga ouvinte Jane Malman. Picada Schneider, tempo parcialmente nublado, 22 graus por lá com vento. 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Também a participação da Zelma Batalha, né? Então, fazendo homenagem espacial amanhã, tá certo? Então, né? Deus te acompanha até o seu destino. Amém, que assim seja. Já tô indo, volto. Então, amanhã, mais cedo, né? Às 4h45.

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1: Tempo firme, temperatura 17 graus e 4 décimos. Bom dia.
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Bom dia, quinta-feira, 27 de agosto, tempo firme, algumas nuvens por aqui também, mas é o sol que tá mandando nesta manhã do dia 27 de agosto. Bom dia, Imperial, começando agora com a Corsan, Benoit, Claro Multi, Volone Becker, Mecânica Silveira, Lojas Regla, óleo de avestruz original Amazon Estrúcio e Teseus 30. Vamos juntos para mais uma jornada aqui até o meio-dia. Contando com a sua companhia, seu carinho, sua participação também pelo 54-3281-1510. Já já os primeiros recadinhos, daqui a pouquinho também o repeteco da previsão do tempo. E começando hoje tem Porto do Som.

0: Super banda real, entre na roda. Peter Krells, Der Sommer kommt immer wieder e Porto do Som, Deus me livre.
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2: Bom dia, amigos e ouvintes da Rádio Imperial. Ar mais quente atua sobre o estado nesta quinta-feira, mas uma frente fria traz mudança do tempo. Hoje, em Nova Petrópolis e na Serra Gaúcha, o sol aparece com nuvens, mas da tarde para a noite as nuvens aumentam e provocam chuva. Há risco de chuva localmente forte, raios, trovoadas e temporais localizados. A temperatura na madrugada ficou próxima dos 15 graus, na maior parte da região. Muitas localidades tiveram mínimas entre 13 e 15 graus, alguns pontos até acima dos 15 graus, mas nas áreas mais altas chegou a fazer 10 graus, sobretudo nos aparados. Durante o dia vai esquentar mais do que ontem e as máximas à tarde vão ficar entre 26 e 28 graus. Na sexta, muitas nuvens provocam chuva ao longo do dia e persiste o risco de chuva localmente forte e de temporais localizados. Haverá menor variação na temperatura. As mínimas ficam entre 15 e 17 graus e as máximas entre 19 e 21 graus. No sábado, no domingo e na segunda-feira, muitas nuvens provocam chuva em alguns momentos, inclusive localmente forte e com temporais localizados. Fica amena a temperatura. No sábado, as mínimas ocorrem à noite, vão ficar entre 12 e 14 graus, e as máximas durante o dia chegam entre 15 e 17 graus. No domingo, as mínimas vão ficar entre 12 e 14 graus no período da madrugada, e as máximas vão chegar entre 18 e 20 graus. Na segunda-feira, haverá menor variação na temperatura. As mínimas ficam entre 12 e 14 graus e as máximas entre 16 e 18 graus. Devido à sequência de dias com chuva forte e volumosa, os acumulados na região podem chegar entre 150 e 200 milímetros e há elevado risco de cheias, alagamentos e quedas de barreiras e de encostas. Da Metsul, Luiz Fernando Nartigal.
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0: Pérola Negra, o grande dia. Banda Periquito zum Wochenende e The Villers, Cara de Pau.
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29 para as 9, 18 graus e 4 décimos é a temperatura. Bom dia para você, ótima quinta-feira. 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Hoje é quinta-feira, 9h15. 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Deixa eu mandar aqui um abraço para quem tá na audiência. O Jair Fassbinder lá em Arabutã pedindo Monte Castelo. O Adriano Henrique de Nova Hearts, tá limpando a casa na companhia da Imperial, pedindo música do La Montanara. Valeu, tia, boa faxina por aí. Anderson Marchner, Dois Irmãos, bom dia. Delis mandou

0: Monte Castelo, Mero Paranhos, Grupo Passiones, Sara Perché Ti Amo e Terceira Dimensão, Sou Seu Fã.
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0: Imperial 13 para as 9, temperatura 18 graus e 9 décimos. É o nosso Bom Dia Imperial no ar, mandando alô pro Rubens Brandt, de Doutor Pedrinho, Santa Catarina. Feliz quinta-feira para vocês. Música para a esposa Milene e para mim, o Neri, que mandou o recado pedindo Flávio Dalcin, Banda Ouro, já chegando por aqui. Também pedido da audiência, lá Montanarã.

0: Banda Saxônia 1023 de Rena, versão remix de Viva a Colônia e La Montanara, sábado de noite. Primeira hora do Bom Dia Imperial, você foi até aqui conosco, Claro Multi, Volone Becker, Mecânica Silveira e Lojas Regla.
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4: Agora são 9:01, seguimos juntos no Bom Dia Imperial com Claro Multi, Colin Gestão de Consórcios, fonoaudióloga Betina da Silva Poren, Nova Crédito Soluções Financeiras, óleo de avestruz original Amazon Strutio, Teseus 30, Corsan e Benoit. Temperatura está em 19 graus e um décimo, temos tempo firme, agora algumas nuvens justamente em frente ao sol, né? Tá meio escondidinho aí, mas o tempo não chega a ser nublado nesta manhã de quinta-feira. Um abraço, bom dia. Bom dia para Três Arroios, dia muito agradável por lá também, Gilberto pedindo banda 0800. Alô, família Schlupp na companhia, lá em Ibirama, Santa Catarina. Sim, recebi aqui o bom dia da turma. É, na verdade, no contato diz Itaiópolis, né, a fazenda listada. Mas, enfim, no, na outra mensagem aqui, turma de Ibirama, que mandou o recado, obrigado pela companhia. Um alô aqui pro Zé Borges, lá em Butiá, ótima quinta-feira, seu Ivo e Dona Lia em Novo Hamburgo, Maria Schneiderville, Morro Reuter, também na nossa sintonia. Manda teu recado aí, 54-3281-1510. Informação de utilidade pública, foi encontrada uma chave de moto em frente a Agrimar, aqui de Nova Petrópolis. Se você perdeu aí, né, chave da sua motocicleta, tá procurando, tá bom? Ela foi encontrada então em frente a Agrimar, de Nova Petrópolis. Abrindo mais um bloco, tem Flávio Dolcinho e Banda Ouro.

0: aí a música com a super banda 0800, o medley da bandinha Valsa. Antes teve Flávio Dalcinho e banda Ouro, quilômetro 11. Agora 9:10, 19.2 a temperatura antes da chuva. Mais um dia de calor aqui em Nova Petrópolis. A chuva que ainda não tá chegando, Silvio. Eu falei da chuva, ela já olhou pra fora aqui. Não, tem umas nuvenzinhas agora, mas ainda não são de chuva. Mas ela vai chegar e vai ser volumosa aí nos próximos dias. 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
0: Agora 9:18.

0: Musical RC, Coração de Papel. Agora 9h21, quinta-feira, dia de ouvirmos Vide Nascimento, consultor técnico do Teseus 30. Fala, Vide, bom dia.
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Agora 27 para as 10, temperatura 20 graus, 1 décimo, Imperial FM, o nosso Bom Dia Imperial no ar, oferecimento do Teseus 30, o polivitamínico completo para a saúde do homem. 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

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Família Milk na companhia, na linha Olinda. Aquele abraço, abençoada quinta-feira. Também conosco o Rodrigo Gaiteiro nessa manhã. O Edson Nunes de Taquara, ele e o Tião estão aí ouvindo a Imperial. Abraço, Tião. Você sabe quem é o Tião? Eu recebi uma foto aqui. É o cachorro, sim, o cachorro aí do o amigo Gão do Edson, o Tião, também ouve a Imperial, diz que todos os dias ele ouve a Imperial, tá aí do lado do radinho. Querido, valeu, Tião! E abraço aí pro Edson também, tem musical RC na sequência. Ione Afonso no Pareci, João Carlos Veríssimo, bom dia, São Paulo. Alô, Sidney, Dom Feliciano, na pintura antes que a chuva chegue, né, aproveitando o calorzinho aí, pede Grupo Momentos, André Luiz Schneider, linha Franco Westfália, pede banda Universitária, também um alôzinho pro Gilberto Bauer, do Rolê da Serra, sempre na companhia da Imperial, né? Um abraço aí, galera, procura aí nas redes sociais, no YouTube também, Rolê da Serra, tem vídeos bem bacanas aí do Gilberto, leva a gente junto pra passear de moto, né? Coisa boa. Família Kronbauer na Joaneta, aquele abraço, Mauri Rambo, e que vem apenas chuva durante o fim de semana, diz ele, né? Roda uma do Monte Azul. Olha, gente, nesse caso até é um pedido válido, mas não resolve, né? Porque normalmente a gente fala assim, ah, que venha só chuva quando tem previsão de temporal. Ah, que não dê ventania, que não dê outros transtornos, que venha só chuva e venha calmo. É, a previsão para esses próximos dias até é mais de chuva, não é de temporais. O problema é a quantidade. Então eu vou reforçar aqui, que venha só chuva, mas que venha pouca chuva ou que venha mais distribuída, né? Porque às vezes chove muito num lugar e nada no outro, e aí que acontecem as inundações, as enxurradas, enfim. É, infelizmente, a tendência não é boa, né? Não adianta a gente querer amenizar, depois acontece alguma coisa ali, bah, mas não falaram nada. Não, a meteorologia está alertando e sim, é um volume muito expressivo de chuva nos próximos dias. Quem vive em áreas de risco, seja de deslizamento, seja de enchente, tem que ficar atento, principalmente aos alertas de curto prazo da Defesa Civil. Aqueles que chegam no celular ali por SMS, por WhatsApp, prefeituras, bombeiros, enfim, fiquem atentos aos alertas locais de curto prazo, que infelizmente a situação não é boa, a previsão aí para os próximos dias. Mas lógico que toda oração é bem-vinda para que isso seja amenizado. Alô, Marlon, olha que bacana, o Marlon de Cruzeiro do Iguaçu, no Paraná, tá curtindo a Imperial, e ele chegou até nós através do Capanema. Sim, o Capanema que tá sempre ouvindo a Imperial, posta lá, Alexa tocando a Imperial, é um embaixador da rádio por esse mundão afora, e o Marlon descobriu a Imperial através lá do Capanema. Que bacana, viu? Um abraço, obrigado, Marlon, seja bem-vindo aqui à programação, e pediu Corpo e Alma.

0: Banda Universitária, ligação fora de área, antes Monte Azul, as trombetas e teve corpo e alma perigosa e linda. Agora 13 para as 10, temperatura 20 graus, 3 décimos.
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0: Grupo Momentos, sonhar com você. Em 30 segundos, repórter Sicredi.
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0: A Polícia Civil promoveu nesta quarta-feira, na Escola Municipal Carlos Rausch, a palestra Perigos da Internet para alunos do 5º ao 9º ano. A atividade foi realizada nos turnos da manhã e da tarde e teve como objetivo orientar os estudantes sobre riscos relacionados ao uso da internet e das redes sociais, com foco na prevenção. A palestra foi ministrada pelo delegado Felipe Borba, titular da Delegacia de Polícia de Dois Irmãos, e pelo inspetor Victor. Entre os temas abordados estiveram golpes virtuais, perfis falsos, phishing, roubo de contas, exposição de dados pessoais, falsas promoções e links maliciosos. Os policiais também orientaram os alunos sobre cuidados na utilização de aplicativos de mensagens, jogos e redes sociais. Outro ponto destacado foi a exposição excessiva da vida pessoal no ambiente virtual, incluindo o compartilhamento de fotografias e informações privadas e o contato com pessoas desconhecidas pela internet. Os estudantes foram orientados a procurar pais, professores ou responsáveis diante de situações suspeitas, ameaçadoras ou que provoquem constrangimento. Durante o encontro, os policiais reforçaram ainda que atitudes praticadas no ambiente virtual podem ter consequências no mundo real e, em determinadas situações, configurar crimes. Segundo o delegado, ações educativas com crianças e adolescentes são importantes para a prevenção. A internet faz parte da rotina dos nossos jovens, trazendo inúmeras possibilidades de aprendizado, entretenimento e comunicação, mas também apresenta riscos que precisam ser conhecidos. Nosso objetivo é justamente proporcionar informação para que eles possam utilizar a tecnologia de maneira mais segura e responsável. É muito gratificante poder estar na escola dialogando diretamente com os alunos e contribuindo para a formação e o aperfeiçoamento deles também como cidadãos, afirmou o delegado. Repórter Sicredi retorna dentro de uma hora. 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
4: No sábado, 22 de agosto, as crianças do mini vôlei do projeto Nova Vôlei, Nova Petrópolis, participaram do torneio de mini voleibol Novos Talentos, realizado na UCS, em Caxias do Sul. Foi um dia de muitos jogos, diversão, convivência e principalmente aprendizado. Para as crianças, participar de eventos como esse representa uma oportunidade de colocar em prática os fundamentos trabalhados durante as atividades do projeto e ao mesmo tempo conhecer novos colegas e vivenciar o voleibol de maneira leve e positiva. Para o professor Fábio Ruiz, foi excelente essa experiência para as crianças. Foi muito positivo. Que bacana! Mais uma da Nova Vôlei.
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10:03 e o sol brilha. Brilha entre algumas nuvens, né? Aliás, aparenta aqui que tá aumentando a nebulosidade nesta manhã. Temperatura em 20 graus e 7 décimos. E é o Bom Dia Imperial no ar até o meio-dia com a Corsã, Benoit, também com a gente Mobília e Empreendimentos, fonoaudióloga Betina da Silva Poren, Círculo Saúde, Assos Galvão, Suibon, Doutor Flex e Fink Supermercados de Picada Café. 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Terezinha Chuca, Alto Morro dos Bugres, homenagem pro cunhado Laudo, está de aniversário, esteve, aliás, de aniversário ontem, e o cunhado Sérgio está de aniversário hoje. Felicidades. A Elizabeth, bom dia, Elizabeth Ninoff, na feliz nesta quinta-feira de sol, quase primavera. O clima tá primaveril, né? Pé de valsas de ouro com brilhação e, aliás, mandou foto aqui com as flores que tem em casa. Realmente, a primavera parece ainda mais presente, apesar de estarmos no inverno, né? Mas sim, parece primavera. Elemar do Vale Real, por aí, pelo jeito, já passou o ônibus, né, Elemar? Tá liberado o gole, pedindo os futuristas. Tem música também pro nosso amigão Frederico Boelter, sempre ouvindo a Imperial aí nas Nove Colônias. Abraço, seu Paulo Boelter, mandou um recadinho aqui. Grande Fred, um super abraço para toda a família. Obrigado pela companhia de todos os dias. Pedindo banda Tricolor, vento norte forte, 20 graus a temperatura. É o Pedro Graf que mandou um recadinho aqui pra gente. Quatro Pontes, no Paraná. E também o alôzinho do Flávio e da Lourdes Birk, queridos aí no Valahai, pedindo Mauro Harf, oferecendo para dona Helga e seu Neri, também dona Neuce Bonhart, também são, assim como eles, ouvintes assíduos da Imperial.

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0: Os Futuristas e o Berrante de Ouro, musical RC, Meu Bem Não Me Quer e Mauro Harf, Amizade Verdadeira. Agora 10h16, 21.3 a temperatura, hora de ouvirmos o recadinho da Lia Bier, diretamente da central da JB Mix. Bom dia, Lia!
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0: Banda Tricolor Amor de Pobre, antes Super Banda Chopão e a Loirona do Sul.
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0: Funerária Hartmann de Harmonia informa falecimento. Esposa Maria Lúcia Schneider Hartmann em memória. Filhos Maria Ieda, José Joaquim, Jaime Luiz e Vera Terezinha. Netos Marineide, Guilherme, Débora, Ana Vitória, Gustavo e Augusto. Bisnetos Henrique, Benjamin, Aurora e Ellen. Genro, noras, sobrinhos, demais familiares e amigos noticiam com pesar o falecimento de Aloísio Rufino Hartmann, hoje ocorrido na idade de 94 anos. O corpo está sendo velado na capela velatória da funerária Hartmann em Harmonia. Hoje, à tarde, em horário a ser definido, haverá missa de corpo presente na Igreja Matriz de Harmonia e após o sepultamento no cemitério da mesma comunidade. Funerária Hartmann de Harmonia informa o falecimento de Aloísio Rufino Hartmann.

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Abraço, seu Xandica. Alexandre Cordano, aquele trato na grama, aproveitando o dia de sol aí em São Sebastião do Caí. Abraço aí pra Mari também, pedindo música com o Rainha. Tem a homenagem do André Cuca, aliás, a homenagem não, o recadinho do André Cuca, trabalhando no Hospital Universitário de Canoas, na sintonia da Imperial também. Janete na linha Brasil pede JM, bom dia Rosani Noronha em Barão. Alô Gui, bom dia Morena Rosa, bom dia Guilherme, estão aí por Florianópolis, linda cidade, passeando um pouco, diz, ó, a gente sai do Rio Grande, mas o Rio Grande não sai de nós, né? Levou a Imperial junto na Alexa pra ouvir aí em Floripa, e o Gui pediu Cor de Caramelo, Millennium Companhia Show, já tá no bloco também. E a homenagem especial pedindo JM, feliz aniversário pro amigo e nosso colega aqui da Rádio Imperial, Graxinha, Márcio Dutra. Se falar só Márcio Dutra, talvez tem gente que nem vai saber quem é. É o Graxinha, tem que botar no RG lá, Graxinha, Márcio Dutra. Graxinha, que tá de aniversário, e diz aqui o Cavalo Brown, ó, um dos seres mais queridos de Nova Petrópolis, amigo, pai, locutor, parceiro, churrasqueiro, técnico, treinador e tudo mais. Aquele abraço do sempre amigo Ney Cavalo Brown, de dois irmãos e família, e um abraço a todos da Imperial também, a mais ouvida da região. Valeu, Cavalo, um abraço pra ti, parabéns, claro, pro Graxinha, felicidades, muita saúde por esse dia especial. Pro Graxinha e a todos que também trocam de idade no 27 de agosto, JM.

0: Millennium, cor de caramelo, brilha som e as valsas de ouro. E antes, JM, feliz aniversário. Abração para dona Edilce Maier, aí na Estância Velha. Tá em Estância Velha, tomando aquele chima e curtindo a programação da Imperial. Um abração para dona Edilce Maier, dona Edilce, que é vó da Sara, esposa do nosso colega Gabriel, né? Eu vi a foto aqui, viu? Vi a foto da vó tomando chima e curtindo a Imperial. Um abraço, dona Edilce, agora 9 para as 11.
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0: A música com o Rainha Sargentão. Em 30 segundos, repórter Sicredi.
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0: A Serra Gaúcha está entre as regiões do Rio Grande do Sul sob alerta do INMET para ocorrência de temporais a partir de hoje. O órgão emitiu dois avisos nas cores amarela e laranja, válidos até o fim desta quinta. A região serrana está na região abrangida pelo alerta amarelo, classificado como perigo potencial. O aviso prevê volumes de chuva entre 20 e 50 milímetros, ventos de 40 a 60 quilômetros por hora e possibilidade de queda de granizo. Já o alerta laranja, que sinaliza perigo, cobre uma faixa que se estende da fronteira oeste ao litoral e do centro ao sul do estado, incluindo a região metropolitana e os vales. Uma frente fria avança pelo estado e encontra uma atmosfera aquecida e com grande umidade. A atuação de áreas de baixa pressão e de correntes de vento em diferentes níveis da atmosfera contribui para a formação de tempestades. Em Caxias do Sul, a máxima deve atingir hoje os 25 graus. A situação deve se intensificar amanhã. Os dois alertas do INMET, amarelo e laranja, passam a abranger todo o Rio Grande do Sul. O cenário previsto inclui chuva de 30 a 60 milímetros por hora ou de 50 a 100 milímetros ao longo do dia. Ventos de 60 a 100 quilômetros por hora e queda de granizo. Em Caxias, aqui na região, a temperatura oscila entre os 18 e os 27 graus amanhã. O período de maior atenção na serra deve ocorrer no sábado. Os acumulados podem variar entre 10 e 70 milímetros, com pontos que podem superar os 120 milímetros no dia. A chuva volumosa pode vir acompanhada de temporais, granizo e ventos acima de 90 km por hora. Aqui na região, a temperatura oscila no sábado entre os 14 e os 18 graus. No domingo, a chuva perde intensidade em alguns pontos, mas a região ainda exige atenção devido ao acumulado dos dias anteriores. Além dos avisos do INMET, o Centro de Monitoramento da Defesa Civil Estadual mantém um alerta laranja para risco meteorológico e hidrológico em grande parte do Rio Grande do Sul. Ou seja, além do risco de temporais, granizo, vento, é o alto

0: volume de chuva que chama atenção e exige, né, acompanhar aí as atualizações ao longo dos próximos dias. 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
0: Agora são 11:04, 22,9 a temperatura, tempo firme em Nova Petrópolis, o sol brilhando manhã desta quinta-feira, dia 27 de agosto. 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Alô, Tzilas, sintonizado com a gente por lá, vento e solão também em Santa Catarina, né? Paulo Scherer tá aí no carregamento, lidando com as madeiras, né? Com as toras aí. E olha que legal, cara, mandou uma foto, coisa mais linda, a vista da linha Brasil em direção a Caxias do Sul, né? Dá pra ver os prédios ali, e linha reta não é tão longe, né? Então fica bem pertinho ali, que baita vista, hein? Que vista do escritório aí. Emília Scholz, bom dia. Alô, Dila em Caxias do Sul, também sintonizada com a gente. Uma música bem legal pro amigo Ari Gastão Weimer, tá de aniversário hoje, desejando felicidades. É a cuidadora dele, a Ilse Mendel, de Salvador do Sul, que manda o recado e diz que a Imperial é direto por aí, né? Parabéns pro Ari, então, e felicidades pelo dia especial.

e Rejane Veneker em Estrela. Abração, Liane Marcos de Canoas também, se arrumando para hidroginástica daqui a pouquinho, aproveitar o lindo dia de sol e calor. Abraço para os filhos que estão distantes, mas perto do coração. Rodrigo, Wagner e Douglas. Suzana Heck também conosco, bom dia, aquele abraço. O nosso amigo Oscar Miller de Gramado, homenagem pro Graxinha pelo aniversário hoje. Lúcia em Dois Irmãos, daqui a pouquinho tem recadinhos. Vou ouvir o áudio aqui da Tia Rosa, da Cirlei Fir também, e já já trago os pedidos. Tá abrindo o bloco, tem JM.

0: Banda Mariá, com o Paulinho do PF no Bailão Garçom, Soubrás Cerveja e Limonada e JM Mil Quilômetros. Alô, Alex Maier, Caxias do Sul, trabalhando ao som da Imperial. E a Mariá foi pra ti, parceiro. Aquele abraço aí, bom serviço, bom trabalho. Luia, bom dia, Teutônia, também na sintonia. Ana Silva em Canela, pra irmã Irene e pro cunhado Enor. 11:16, tá na hora do recadinho direto da central da Ubermag. 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

0: A música é com Rodrigo Baier e banda Romance Rosa. E neste momento, Pinhal Alto e Morro Reuter invadindo os estúdios da Imperial, né, Gabriel? O Gabriel, ele quis trazer apoio para a invasão de Morro Reuter. Ele estava sozinho aqui, daí trouxe mais gente do morro para tomar conta aqui, né? Pessoas de casa já, são visitas, mas são de casa aqui, recebendo novamente a Maria, nossa amiga Andressa. A pequena, como é que é teu nome? A Maia. E a Lúcia, né? Ah, agora todo mundo sabe que a Lúcia tá aqui também. Olha, a Lúcia que mora aqui no interior, e aí a Maria teve que vir lá do Morro Reuter para trazer ela para conhecer a Rádio Imperial. Passa sempre aqui na frente, nunca tinha subido para conhecer, Lúcia, mas que coisa séria. Que bom que alguém fez a mão, então, e te trouxe aqui para conhecer, né? Obrigado pela visita. Estão aqui, né, aproveitando esse dia bonito de sol para passear e visitar também os estúdios da Imperial.
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2: O Parque Aldeia do Imigrante é o primeiro e maior atrativo turístico de Nova Petrópolis, na Serra Gaúcha. Um verdadeiro pedaço da Alemanha no Brasil. Um parque de experiências ao ar livre com atrações para todas as idades, como pedalinhos, ciclovia, carrinho elétrico, playground infantil, duas aldeias temáticas, museu municipal, gastronomia típica e muito mais. E o melhor de tudo, essa experiência incrível é vivida em meio à natureza exuberante.

Agora 28 para o meio-dia, temperatura 23 graus e 6 décimos. Tempo segue firme aqui em Nova Petrópolis. Manhã desta quinta-feira, dia 27 de agosto. 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

0: Amigos da Loja Cor, Adriana, William, Simone, Sueli e Anitta e o seu Ari. Eu queria uma música bem bonita, música da vovó Elfrida, Sirlei Fier de Capela do Rosário. Um bom dia.
1: Bom dia, Lúcia Arnold Frank do Teval, para amiga Lucila Jores, de aniversário hoje. Parabéns a ela, felicidades. E claro, está esperando o convite para a festa. E ainda a Dona Rosa, tia Rosa conosco em Dois Irmãos. Bom dia.
2: Bom dia, amigo, tudo bem? Manda um abraço para meus primos lá de São José do Hortêncio Zanauer. E para os meus amigos do coração, a Márcio, Felipe e Saquete, meus filhos, meus netos, minhas noras, vocês queridos, amigos, para todos os ouvintes, para o tio Lui, para o Fink atacado lá de Picada Café, para o Augusto e a galera dele. Pode ser das atuais Mississippi, uma ótima quinta-feira abençoada.
1: Abrindo o bloco, então, os atuais Mississippi.

Os atuais Mississippi, que em outubro estarão numa festa muito legal aqui em Nova Petrópolis, um aniversário muito legal, que eu não posso falar ainda o que é, que a gente não divulgou, mas o pessoal já tá imaginando, né? Vai ter atuais, é dia 11 de outubro, onde? Ainda essa semana a gente vai contar. Agora 19 para o meio-dia, e a Maia, que está aqui visitando a Rádio Imperial,

0: Quer mandar um beijo pra alguém que também tá ouvindo a rádio? Tudo contigo, Maia.
1: Oi, vó. Eu queria te mandar um beijo.
0: Ó, querida, e tem voz bonita, hein? Podia ser locutora com nós aqui. Não tem nem a menina locutora, sabia? Quem sabe? Vamos negociar o salário? E aí tu vem trabalhar com nós aqui. Eu tá muito cedo ainda. Tem que estudar primeiro, né? Primeiro escola. Que idade tu tá, Maia? 8? É, vamos esperar mais uns 8 a 10 anos, daí a gente volta a conversar então, tá? Mas vai treinando, a voz é bonita, viu? Já tem potencial pra ser locutora aqui com a gente. Mato Grosso e Matias e o Voo do Condor.

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9: Começa agora o programa Conexão Nova Petrópolis, o informativo da Prefeitura Municipal. Bom dia, ouvintes. Vamos aos destaques de hoje.

0: A Prefeitura de Nova Petrópolis informa que o IBGE está realizando a pesquisa nacional por amostra de domicílios em residências selecionadas no bairro Bavária. Para conferir a identidade dos entrevistadores, acesse respondendo.ibge.gov.br ou entre em contato pelo telefone 0800 721-8181 ou então pelo 54-3223-8989.
1: Estão abertas as inscrições para os empreendimentos interessados em participar do Passaporte Gastronômico Natal 2026. Com o tema Sabores que Contam Histórias, a proposta visa estruturar um roteiro gastronômico de experiência com empresas locais, incentivando a visitação aos empreendimentos durante a programação da Magia do Natal 2026, que ocorrerá de 14 de novembro a 3 de janeiro. Podem se inscrever estabelecimentos com atendimento presencial no município, como bares, cafés, padarias, restaurantes, hotéis e cervejarias. O formulário de inscrição está disponível no site da Prefeitura de Nova Petrópolis. Para integrar o projeto, o empreendimento deverá cadastrar um prato que resgate o espírito e as memórias afetivas da época natalina, não sendo obrigatório tratar-se de uma receita tradicional ou típica. Mais informações pelo WhatsApp 54-3281-8403.
2: O segundo Café Empreendedor, edição Hortênsias, acontecerá na próxima quinta-feira, 3 de setembro, às 8h30 da manhã, no Espaço Sicredi Nova Petrópolis, localizado na Avenida 15 de Novembro, número 2045, no centro. O evento contará com a palestra O Cliente Mudou e a Sua Forma de Vender, abordando as tendências, comportamentos e estratégias para conquistar e fidelizar os consumidores. As vagas são limitadas e os interessados em participar podem realizar a inscrição no link disponível no site do município. O evento é uma realização do Sebrae RS com apoio da Prefeitura de Nova Petrópolis através da Secretaria Municipal de Indústria, Comércio, Serviços e Tecnologia e da Sicredi Pioneira.
3: A Defesa Civil de Nova Petrópolis convida os moradores do município a contribuírem com a pesquisa Cadastro de Movimentos de Massa do Desastre de 2024 no Rio Grande do Sul. 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
2: Medida de prevenção e preparação para emergências, a Prefeitura de Nova Petrópolis, por meio da Defesa Civil Municipal, está orientando a população sobre os principais cuidados que devem ser adotados antes, durante e após a ocorrência de eventos climáticos extremos. 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
0: Já começou a 29ª Feira do Livro de Nova Petrópolis. O evento segue até domingo, 30 de agosto, das 8 da manhã às 7 da noite, na Igreja Católica do Centro, com entrada gratuita. Prestigie as apresentações musicais, os espetáculos teatrais, os bate-papos com escritores, os lançamentos de livros, as contações de história e muito mais. Acesse a programação completa no Instagram, @prefeituranovapetropolis.
1: Estas são as informações do Conexão Nova Petrópolis de hoje. Para mais notícias sobre o município, acesse o site oficial www.novapetropolis.rs.gov.br. Siga nossas redes sociais @prefeituranovapetropolis e fique bem informado sobre o que acontece no município.
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5: Funerária Hartmann de Harmonia informa falecimento. Esposa Maria Lúcia Schneider Hartmann em memória. Filhos Maria e

0: Ada, José Joaquim, Jaime Luiz e Vera Terezinha. Netos Marineide, Guilherme, Débora, Ana Vitória, Gustavo e Augusto. Bisnetos Henrique, Benjamin, Aurora e Ellen. Genro, Nora, sobrinhos, demais familiares e amigos noticiam com pesar o falecimento de Aloísio Rufino Hartmann, hoje ocorrido na idade de 94 anos. O corpo está sendo velado na capela velatória da funerária Hartmann em Harmonia. Hoje à tarde, em horário a ser comunicado, haverá missa de corpo presente na Igreja Matriz de Harmonia e logo após ocorre o sepultamento no cemitério da mesma comunidade. Funerária Hartmann de Harmonia informa o falecimento de Aloísio Rufino Hartmann.
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0: A Prefeitura de Morro Reuter divulgou nesta terça-feira a programação da 7ª Festa Nacional da Lavanda. O evento acontece de 15 a 18 de outubro no Ginásio Municipal, Travessa 1º de Maio, Centro e Entorno. As atrações são gratuitas. A programação inclui shows musicais, produtos coloniais e de lavanda, exposição de animais, indústria, comércio, agricultura, artes e artesanato. Também haverá visitação a campos de lavanda e o visitante poderá usufruir de vasta praça de alimentação, que inclui gastronomia com lavanda. Segundo nota divulgada pela Prefeitura, o município trabalha desde 2002 para incentivar a cultura da flor e, em 2015, foi dado início a um programa de incentivo, o que também fez surgir a Festa Nacional da Lavanda, com foco no turismo rural, possibilitando contato direto com os campos coloridos e aromatizados pela flor. Sua realização é a cada 2 anos. Queremos possibilitar um momento de lazer, cultura e entretenimento para que todos usufruam do melhor da produção local, além de atrações artísticas gratuitas. O evento é feito por toda a comunidade e sintetiza a produção do município, sua hospitalidade e belezas, destaca o prefeito Ayrton Bon. Na última edição, em 2024, mais de 45 mil visitantes participaram dos 4 dias de festa. A solenidade de abertura será na quinta-feira, 15 de outubro, às 19h30, com um show de corpo e alma. Ao longo do fim de semana, várias atrações passarão pelo palco do evento, com destaque para Rainha Musical, Porto do Som, Passarela, Portal Nil, Musical RC, Os Atuais e Sétimo Sentido. Também vale destacar o Lavendeltanz, encontro de grupos folclóricos, no dia 17, sábado, e a caminhada pelos Caminhos da Lavanda no domingo, dia 18, com inscrições abertas em meados de setembro, segundo a previsão, em link a ser divulgado nas redes sociais, @Festa Nacional da Lavanda. Tem novidades. Lavanda Fest é um lançamento da cervejaria Oripacha, criado em homenagem à tradicional festa da lavanda e à cultura de Morro Reuter, uma cerveja pilsen de coloração bordô com reflexos lilazes, leve e refrescante com delicadas notas florais de lavanda. 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Essas algumas das novidades que você vai acompanhar também aqui pela programação da Rádio Imperial. 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Bom dia, Senida Rupert Fritz de Esteio, sempre na escuta da Imperial. Antes de eu fechar, que deu passar régua também, agradecer a visita do Arione e do Igor, turma lá do sul do estado. Pegaram a estrada cedinho, tem evento de provedores de internet em Gramado aqui, promoção da Internet Sul. E além de adquirir conhecimentos, também vieram. O Arione não veio conhecer o estúdio porque ele já anda de olhos fechados aqui, né? Mas o Igor veio conhecer a rádio. Então, o Igor, que é de Canguçu, né? Lá no sul do estado. Abraço, pessoal de toda a região que ouve muito a Imperial. E o Arione lá de Arroio do Padre. Mas tem um pezinho em São Lourenço também. Aliás, tem um pé por toda a região por causa da Rural Net, né? Aqui também, né? Aqui também. Aliás, o Orione estava aqui sábado com a turma do Sul Brás, né? Ele que é o técnico de áudio também.

0: da Sulbrás, teve aqui no sábado, tem evento agora em setembro, tem evento em outubro, também tem uma festa muito legal dia 11 de outubro, que a Sulbrás vai estar com a gente, que eu não vou falar ainda qual é, mas é na linha Imperial, tá, pessoal? Vai ter Sulbrás também. E hoje ainda acho que saiu um vídeo falando oficialmente sobre isso. É, todo mundo sabe já o que, que eu tô falando, né? Mas enfim, a gente faz um mistério aí. Karina Kostler, Nova Hartz, aquele abraço também. 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Vou nessa, em seguidinha, o colega Gabriel comanda o Tá Na Mesa.
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meio-dia, 6 minutos. Muito boa tarde. 24 graus e meio a temperatura. Hoje, quinta-feira, 27 de agosto.

entrando no ar a partir de agora, o Tá Na Mesa, a programação do meio-dia da Imperial, quinta-feira de sol brilhando, algumas nuvens, após o colega Roger por aqui, Gabriel chega para te fazer companhia, te desejando bom almoço e um excelente início de tarde, agradecendo pela tua audiência aqui na Imperial. 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Abrindo a parte musical do Tá Na Mesa, tem Banda Subras.

Ouvimos a banda Sul Brás tocando no Beer Wagon. Meio-dia, 10 minutos, 24 graus e 6 décimos a temperatura. Notas e comunicações: dia 30 de agosto, domingo, acontecem os jogos beneficentes em prol da professora Cris Pôncio. Serão 5 partidas, com início às 14 horas no ginásio Rock Vogel, aqui em Nova Petrópolis. No domingo, então, dia 30, o ingresso ao valor de R$10. A Prefeitura de Nova Petrópolis, por meio da Secretaria Municipal de Agricultura e Meio Ambiente, informa aos agricultores do município que está aberto período para a declaração do Imposto sobre a Propriedade Territorial Rural, o ITR. O prazo segue até o dia 30 de setembro. As declarações devem ser efetuadas no Sindicato dos Trabalhadores Agricultores Familiares de Nova Petrópolis e Picara Café, localizado na Rua Coronel Alfredo Stegler, número 68, no centro aqui de Nova Petrópolis. O atendimento ao público ocorre de segunda a sexta-feira, das 7h30 às 11h30 e das 13h às 17h. A Prefeitura de Nova Petrópolis realizará a terceira coleta de lixo eletrônico, óleo de cozinha e vidro nos dias 11 e 12 de setembro, na sexta e no sábado. A ação ambiental é promovida pela Secretaria Municipal de Agricultura e Meio Ambiente e ocorrerá no estacionamento da Prefeitura. Na sexta-feira, a coleta ocorre das 8 às 17 horas e no sábado das 8 às 11 e meia. Notas e comunicações, volta amanhã aqui na programação. Abraços, Jair Fassbinder, em Arabutã, Santa Catarina. A Lisete, na cidade de Três Coroas, também deseja aqui uma boa tarde. Tá no almoço aí, né, Lisete? Meio-dia, 12 minutos. Banda Estrela Azul.

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Imperial, meio-dia, 22 minutos. Atlantis, Estela D'Amore. Este é o programa Tarde é Nossa, hoje, quinta-feira, 27 de agosto. 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Lembrando que amanhã, sexta-feira, dia 28 de agosto, começa o horário eleitoral gratuito no rádio e também na televisão para as eleições de 2026. A propaganda seguirá até o dia 1º de outubro, 3 dias antes do primeiro turno. No rádio, os programas serão transmitidos das 7 às 7h25 e do meio-dia ao meio-dia e 25. Na televisão, os horários serão das 13 às 13h25 e das 20h30 às 20h55 de segunda a sábado. As terças, quintas e sábados serão vinculadas às propagandas para a presidência e também Câmara dos Deputados. Nas segundas, quartas e sextas, será a vez dos candidatos a Senado, deputado estadual e governador. Além dos blocos, as candidaturas terão inserções ao longo da programação das emissoras, com 70 minutos diários destinados à propaganda eleitoral. Então, portanto, amanhã, a partir de amanhã, começa o horário eleitoral gratuito no

rádio. No rádio, então, e também na televisão, né? No rádio, então, às 7, das 7 da manhã às 7h25 e do meio-dia ao meio-dia e 25. Além de mais 70 minutos diários destinados, né? Terão inserções, né, ao longo da programação, com 70 minutos diários destinados à propaganda eleitoral. Abraço, Guido da Perim 2, irmãos, tá sempre ligado na Imperial. Obrigado, Guido. Geni Godoy também tá com a gente. Filha Rita, junto na escuta da Imperial. Coisa boa, né? Obrigado pela companhia de vocês. Pessoal aí do bairro Feitoria, em São Leopoldo. Boa tarde, Luan Vicente Becker, de Missal Oeste do Paraná. Ouvindo sempre a Imperial, pedindo a bailanta do Timbúrcio, isto, dos Serranos. Valeu, um abraço aí pra ti, viu? Luan Vicente Becker, de Missal, Paraná. Tem a Deutsches Festa em Missal, né, Luan? Abração aí pra ti, guri. Já trago a canção pedida. Agora tem o JM pra quem havia pedido.

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0: As equipes técnicas da Sertel realizam hoje melhorias no sistema elétrico das seguintes localidades: bairros Bom Pastor e Imigrante, em Lajeado, centro de São Pedro da Serra, Linha Francesa, em Barão, Marques de Souza, Putinga, Pouso Novo, Campestre Baixo, em Salvador do Sul, e Arroio Alegre, em Forquetinha. A Sertel apresentou na semana passada o seu plano de ação de emergência a representantes da Defesa Civil Estadual e do Corpo de Bombeiros Militares. O objetivo é fortalecer a integração para responder de forma ágil e organizada a possíveis emergências climáticas de origem hídrica no Vale do Taquari. O engenheiro civil e sócio da TR Sul Engenharia, Eliseu Riba, detalhou o plano desenvolvido em conjunto com a Sertel.
1: Essa iniciativa é uma iniciativa que parte da Sertel, que ela tem a preocupação de atender ali, a preservar a vida humana de todas aquelas pessoas que moram ou habitam próximos ao rio, e também a questão dos seus bens, né? Então a Sertel, trabalhando em parceria aqui com a TR Sul, desenvolveu e fez o estudo do mapa de inundação para poder fazer o mapeamento de todas as propriedades que poderão ser afetadas. E hoje nós vemos ali que no rio que influencia mais é a questão das vazões extremas, que são altíssimas, né? E essa é uma preocupação do empreendedor para alertar a Defesa Civil para as suas devidas ações, né? Hoje a gente vê que as nossas barragens, com todas o investimento que a Sertel fez na questão de segurança, ela apresenta uma classificação de baixo risco, a barragem. Mas nós sabemos que o rio Forqueta, ele é um rio que tem as vazões extremas muito altas. Então é um rio que ele passa de média 20 cúbicos por segundo, ele passa muitas vezes a 2.000 rapidinho, 2.000 rápido, né? Então é um cuidado que a Sertel tem hoje. Hoje nós mapeamos as benfeitorias, né, que podem ser atingidas, para ter um sistema de alerta, para alertar a população.
0: Eliseu explica que o documento está disponível para todos.
1: Hoje é disponibilizado, a Sertel disponibiliza no seu site para toda a população. Então qualquer pessoa hoje tem acesso a esse trabalho, a esse estudo que foi feito, que é bem completo e está disponível a todos. E nós tomamos a iniciativa, né, seguindo a legislação, fazendo a articulação junto à Defesa Civil, bombeiros, etc., para nós fazer uma exposição mais técnica para eles, né? E isso a gente mandou todo esse documento diretamente para eles daí.
0: Obrigada, este foi o engenheiro Eliseu Riba, sócio da TR Sul Engenharia, parceira da Sertel no desenvolvimento do plano de ação de emergências. 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Depois, encontre a opção Ler QR Code e aponte a câmera do celular para o QR Code que está na fatura. 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Contato direto de hoje fica por aqui. Uma ótima tarde para você!

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0: Os Serranos e a Bailanta do Tibúrcio. Imperial 19 para uma, 25 graus e 2 décimos. A sensação térmica é de 29 graus. Lauri de Presidente Lucena. Alô, Romeu em Carlos Barbosa, pedindo música do grupo Ricorde. Quem mais? Deixa eu ver aqui. A Rita Godoy. Forte abraço, Rita. Uma boa tarde para ti. O Ademir também participando com a gente. Obrigado, viu, Ademir? Uma boa tarde para você. 5432811510 é o telefone e o WhatsApp para você participar conosco. Até a uma a gente segue com o programa Tá Na Mesa e a partir da uma até as quatro a tarde é nossa. Desejando mais uma vez uma boa tarde para ti, te agradecendo pela audiência aqui na Imperial.
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6: Olha só quem veio do fundo da grota para a Oktoberfest.

Imperial 9 para uma, banda Munique do Fundo da Grota. Antes teve Grupo Record e Escada Rolante. Festa Baile Imperial amanhã, sexta-feira, dia 28. 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

sindicato em dois irmãos. Baile do Volkstanzgruppe Edelstein na Sociedade Alegria em Fazenda Pirajá Nova Petrópolis, com animação da Banda 10. Baile da Linguiça na Sociedade em Linha Brasil Nova Petrópolis, com animação da Orquestra La Montanara. Baile do Grupo de Idosos Amizade em Santa Maria do Erval, na ACB Erval, com animação da Família Torres. Balada Retrô na Sociedade do Campo do Esporte Clube São José, em São José do Erval, Morro Reuter. Domingo, dia 30, tem o tradicional almoço no Centro Comunitário São Nicolau, em Valarraia, Morro Reuter, com animação de Elvis e Zico, Banda Balance e Cleiton Borges. Domingueira no CTG Amigos da Tradição em Santa Maria do Erval, com animação do grupo Os Monarcas, Paulo Garcia e grupo Canto Missioneiro. E a tradicional Domingueira no Salão Kaiser em Bom Princípio, com Sidney Alves e companhia e a banda Flor da Serra. Sete minutos nos separam da uma. Vamos de música, né? Pra quem pediu pra curtir banda Chopinavé.

0: Imperial, um minuto nos separando da 1:25.4 a temperatura, fechando tá na mesa ao som de Bear Crystal, Van Mitch, Troyman, Sterban e ainda a banda Chopin na veia, Peritiba em festa. 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Já já, a tarde é nossa.
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2: Uma e quatro, 25 graus e meio a temperatura, 60% a umidade relativa do ar, nebulosidade que vai aumentando aí no decorrer do dia, previsão aí de chuva, né? Até o final do dia, início da noite. 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Vai mandando aí o teu recado, a tua sugestão musical. Abraços para Rosani Noronha, em Barão, tarde de verão. Tá dizendo a Rosani, verdade, né? Como já mudou o tempo aí desde segunda, domingo, segunda-feira, onde tínhamos muito frio, hoje já calor, ontem e hoje, né? Quem mais? Deixa eu ver aqui. O Décio, na cidade de São Vendelino, também deseja uma boa tarde. Alô, Clóvis, em Alto Feliz. Vamos que vamos, né, Clóvis? Obrigado pela tua audiência. Musical RC.

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Monte Carlo, Valsa Suíça 4 e ainda o RC Meu Bem Não Me Quer, participação do Rainha Musical. 1:13, 25 graus, 8 décimos a temperatura. Muito boa tarde, Jacinta Rinker, em Santa Maria do Herval. Uma boa tarde para todos que estão na escuta. Obrigado, viu, Jacinta. Alô também pro Eliandro em Canoas, gostaria de ouvir a nova do Pérola Negra, vou trazer agora, Eliandro, obrigado, amigão aí de Canoas. Em Serra Grande, o Valdir, curtindo a programação da Imperial, tudo certo, né, Valdir? Obrigado aí pela tua companhia, uma boa tarde também.

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0: Imperial, 1:23, Alun Cris, Ave Ana. E ainda teve Pérola Negra, Amor Perigoso. 26 graus a temperatura, uma ótima tarde de quinta-feira. E a informação, o Hemocentro Regional de Caxias do Sul realiza na próxima segunda-feira, dia 31, uma ação de doação de sangue no Shopping Prata Vieira, em Caxias. A coleta ocorre das 14 às 16 horas no segundo andar do centro comercial. Os interessados poderão participar por demanda espontânea ou realizar agendamento prévio. Para agendar, é necessário entrar em contato com a assessoria do shopping através do WhatsApp 549-9953-1669. A ação tem como objetivo reforçar o estoque de sangue e também hemocomponentes do Hemocentro. O Hemocentro também disponibiliza canais para esclarecimento de dúvidas pelo WhatsApp 549-8418-8487. Portanto, segunda-feira, dia 31 de agosto, Hemocentro Regional de Caxias do Sul promovendo uma ação de doação de sangue no Shopping Prata Vieira, das 14 às 16 horas no segundo andar do centro comercial. João Elisete, ouvindo a gente em Brusque, Santa Catarina. Lúcia Stefan, música para a prima Liane Stefan e a sua turma que trabalham na JLV de Boa Vista do Erval. Olha que bacana, hein? Bom trabalho para a turma da JLV. Pedindo João Chagas Leite. João Fiscal em Arroio dos Ratos, para a namorada Luciana. Pessoal aí do Parque Eldorado, obrigado pela sintonia de vocês. Recado de áudio, muito boa tarde, seu Gilmar.
1: Boa tarde, Gabriel, tudo bem?
0: Tudo.
1: É o Gilmar de Rolante, te incomodando de novo, pedindo uma música.
0: Não, é incômodo não, viu?
1: A Imperial. Manda flor de estação com os atuais, hein? Tô descansando, minha série tá acabando. Semana que vem já tem que voltar a trabalhar. Um abraço pra ti.
0: Valeu, Gilmar. Abraço pra ti também, amigão. Obrigado pela tua companhia. Aproveita aí as férias, viu, jovem?
2: Olá, Gabriel.
0: Opa.
2: E ouvintes. Eu gostaria de ouvir com o grupo La Concordia,
0: uhum,
2: o canto La Campagnola.
0: Tá certo, então.
2: Canto italiano.
0: Tá bom, então, seu Marino Flar em Carlos Barbosa. Já trago ela por aqui. Agora tem Atuais, 1:26.

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0: Renda Horror é com a super banda Canecos, antes teve Atuais e a Flor de Estação. 1:34. 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Nosso amigo Paulinho, acompanhando a gente, tá lá em Montenegro, né, Paulinho? Obrigado aí pela tua companhia, grande amigão. Quem mais? Deixa eu ver aqui. Abraços pra Ana Luísa, em Maratá, também desejando uma boa tarde, pedindo pra curtir música. Daqui a pouquinho tem Neco Martins na nossa programação. E o recadinho de áudio, boa tarde.
1: Alô, Gabriel, tudo bom?
0: Tudo.
1: Calorzinho, né? Me manda uma música para o Eduardo, da banda Sempre Alegre. Pode ser com o Spontaneo, Multidão.
0: Tá, tá certo.
1: Um abraço para vocês lá. Boa quarta-feira.
0: Valeu.
1: Meu Ademar de Barão ali.
0: Grande abraço, Ademar. Também um alô especial aí para o Eduardo. O pessoal vai dar Sempre Alegre. 3281-1510, telefone e WhatsApp para você participar com a gente. Para quem havia pedido, João Chagas Leite e a Ave Sonora, 24 para as 2. Boa tarde.

Tá aí os Montanari, o Dobrado Multidão. Antes teve João Chagas Leite, Ave Sonora. Imperial 17 para as duas. Boa tarde.

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Neco Martins, Maria Helena, antes a canção com La Concórdia, La Campagnola. 8 minutos nos separando das 14h. Abraço, Ademar Bender, Ademir, né? O Ademir Bender de São José do Hortêncio. Alô, escuta, Ademir, pedindo Futuristas, Viajando com Wilson. Obrigado pela audiência. Sigo por aqui no aguardo do teu recadinho através do 5432811510. 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

0: Weiter Altinar com Chris Wolff, antes viajando com o Wilson, os futuristas. Pontualmente 14h, fechando esta primeira hora da tarde a nossa, agradecendo mais uma vez a parceria de Volone Becker e Cerâmica Caspari.
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0: Funerária Hartmann de Harmonia informa falecimento. Esposa Maria Lúcia Schneider Hartmann, in memória. Filhos Maria Ieda, José Joaquim, Jaime Luiz e Vera Terezinha. Netos Marineide, Guilherme, Débora, Ana Vitória, Gustavo e Augusto. Bisnetos Henrique, Benjamin e Aurora e Ellen. Genro, noras, sobrinhos e demais familiares e amigos noticiam com pesar o falecimento de Aloísio Rufino Hartmann. Hoje ocorrido na idade de 94 anos. O corpo está sendo velado na capela velatória da funerária Hartmann em Harmonia. Hoje, às 16h30, haverá missa de corpo presente na Igreja Matriz de Harmonia. Logo após ocorre o sepultamento no cemitério da mesma comunidade. Funerária Hartmann de Harmonia informa o falecimento de Aloísio Rufino Hartmann.
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5: 14 horas, 4 minutos e meio, 26 graus e 4 décimos a temperatura. Uma ótima tarde de quinta-feira. Por aqui nós vamos seguindo com o nosso programa Tarde Nossa, desejando a você uma excelente tarde, agradecendo pela tua audiência aqui na Imperial e também agradecendo a parceria de Suítes Avenida, em Gramado, para quem busca privacidade, conforto e momentos inesquecíveis a dois. 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

Wilson Humberto Zimmer de Alto Feliz, ótimo trabalho na companhia sempre, né, Wilson? Pedindo pra recordar uma com Oscar Pinteiro. Alô, Daniel de Dois Irmãos, pede banda Chopão. Vou trazer agora, vou trazer a nova da Chopão, tá bom, Daniel? Abração pra ti. Luiz Carlos do bairro Planalto, Caxias do Sul. Alô, Gorete em Picada Café. Tudo de bom pra ti também. Vamos lá de banda Chopão.

0: Banda Champion, mais na cara que barba. Carpinteiros, é isso aí, vizinho. E a Chopão, loirona do sul.
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0: Agora 2:17, 27 graus a temperatura. Luiz de Chapecó, Santa Catarina. Ouvimos todos os dias a programação da Imperial. Que maravilha, viu, Luiz? Obrigado pela tua audiência. Sigam sempre com a gente em Chapecó, Santa Catarina. Tudo certo, Gabriel? Seguimos trabalhando, ouvindo a programação, se possível, Banda Atlantis. Quero teu amor. Recadinho do Sidney em Dom Feliciano. Abraço, Sidney. Bom trabalho. A Marisa de Santa Maria do Herval, pedindo música do Rogério Magrão e Banda. Trago também por aqui, viu, Marisa? Já destacando aqui o Rogério Magrão. Boa tarde, Ilse.
3: Boa tarde, Rádio Imperial. Tudo bem?
0: Tudo.
3: Como é que estão vocês aí?
0: Tudo certo.
3: Tudo bem, Gabriel? Espero que esteja tudo bem por aí. Aqui é a Ilse de Canoas, passando para mandar uma música para todo o pessoal da rádio. E para o meu irmão Lotário, que está na pintura, isso aproveitando aí o tempo bom, que a
0: verdade,
3: gente não sabe se vai até o fim do dia. Mas eu queria a música que a banda Três Hermanos, é uma valsa, Meu Amor. Aí, se for possível, tocar para todos os ouvintes da rádio também. Uma ótima tarde, beijo para todos. Ilse de Canoas.
0: Valeu, Ilse. Um abraço pra ti, viu, querida? Tô procurando aqui a canção, não encontrei ela ainda, né? Se encontrar ela, com certeza nós vamos trazer ela por aqui, tá bom? Senão eu trago ela na, na interpretação do Terceira Dimensão, Meu Amor, canção que o Terceira gravou em 1988, tá bom? Alô pro Romeu Henkes, também destacando aqui, passando para desejar uma boa tarde, sempre ligadinho com a gente, né, Romeu? Obrigado! 2:19

0: E o destaque da música gaúcha com César Oliveira e Rogério Melo, Baile de Candeeiro, e antes o Terceira Dimensão, Meu Amor. 2:29.
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0: 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Quarto prêmio, 7.972, 7.972. Terceiro prêmio, 7.088, 7.088. Segundo prêmio, 8.949, 8.949. E o primeiro prêmio, 9.498, 9.498. É o resultado da loteria.
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Imperial 24 para as 3, Andy Borg. 27 graus a temperatura, à tarde nossa, num oferecimento de Unimed Serra Gaúcha. 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Alô, Normélio, em Padre Eterno Ilgas, já vai ouvir a banda.

0: Banda Viva Alegre, esticando a vara, antes Banda 10, segunda divisão, e o Rogério Magrão e Banda Se Toca Essa Moda. 14 para as 3.
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Aí a canção nova de trabalho do San Marino e a página virou. Agora 7 minutos nos separando das 3 horas da tarde, 27 graus é a temperatura. E aqui no estúdio nós vamos recebendo na tarde desta quinta-feira a Gabriela, gerente da Lebs aqui de Nova Petrópolis.

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0: Agora, 3 para as 3... 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
0: A Administração Municipal de Dois Irmãos informa que o feriado municipal de emancipação de 67 anos, tradicionalmente comemorado em 10 de setembro, foi transferido excepcionalmente para o dia 8 de setembro, uma terça-feira. reforçando a importância de que comerciantes, empresários, indústrias, prestadores de serviços e a população em geral observem a alteração da data para fins de organização de escalas de trabalho, atendimento ao público e programação de suas atividades. Para possibilitar uma melhor organização e ampliar a participação da população, o tradicional desfile cultural vai acontecer no domingo, dia 13 de setembro, às 8 horas. A administração municipal de Carlos Barbosa realizará o desfile cívico em comemoração à Semana da Pátria no dia 7 de setembro. A programação terá início às 8 horas e 45 minutos com os pronunciamentos oficiais e a execução dos hinos. E o desfile começará às 9 horas, partindo da Rua Rio Branco e seguindo até o Calçadão. O tema municipal do desfile será ACBF 50 anos, celebrando meio século de história, em homenagem ao cinquentenário da Associação Carlos Barbosa de Futsal. O palanque oficial estará localizado na Rua Maurício Cardoso. Repórter Sicredi volta em uma hora, fechando mais uma hora do programa Tarde é Nossa, agradecendo a parceria de Unimed Serra Gaúcha, que segue com a gente, Suítes Avenida também seguindo conosco. 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Pontualmente 15h.
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15h02, 27 graus a temperatura. 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

dado inovação e futuro. Siga participando com a gente no 54-3281-1510, Marlize, desejando uma abençoada tarde, igualmente, viu, Marlize? Alô, Oscar Miller em Gramado, Jenny Eringer Molin de Gramado, tudo bem, Jenny? Mandando homenagem para a irmã Nelcy Clement, que está de aniversário hoje. Parabéns a Nelcy, felicidades e muita saúde. Iraci Hansen de Novo Hamburgo, homenageando a comadre Marli, o compadre Ricardo, a madrinha Elzira, Elzina Brown, que mora no bairro Rincão dos Ilhéus. Família Milk na escuta em Linholinda. Alô Lourdes, alô Carlos, uma boa tarde para vocês. José Cláudio em Estância Velha. Alô também Silvestre Utsi, agora sim partiu casa descansar um pouquinho. Maravilha, né? Um abraço para ti, Silvestre. Bom descanso! 15 horas e 4 minutos. A tarde é nossa. Para quem havia pedido para recordar, trago agora a música do Reni e Grupo Hello!

Los Der Gold Express, Holds Forward, Hitam, e antes o Reni e Grupo Hello para a gente recordar o céu azul. 15 horas, 9 minutos e meio, 27 graus a temperatura. A Marilene e Juliana Milk de Alto Feliz, na lida. Aproveitar o tempo bom para deixar tudo prontinho para o próximo plantio e sempre com a Imperial na companhia. Obrigado, viu, Marilene? Bom trabalho para ti aí em Alto Feliz.

0: Banda Sul Brás, Gelinho e Latão. Antes, a banda Periquito, Valsa Ed. 15 horas 16 minutos. A
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a volta e a Superbanda 0800 e o Medley 9, Tansmit 1, 3:25, 27 graus a temperatura. A tarde é nossa, mandando um abraço aqui para os nossos amigos, o Hélio e a Sônia Kirsten, de Montenegro. Tudo bem, Hélio e Dona Sônia? Uma boa tarde para vocês, pedindo para recordar os Montanari. A Zilda, de Alto Feliz, também pedindo para recordar uma com Lourenço e Lorival. Já tá separadinha aqui, viu, Zilda? Uma boa tarde para ti. O Irineu, de Sapiranga. Alas Kut, né, Irineu? Vamos que vamos. Uma boa tarde para ti. E quem mais? Deixa eu só buscar aqui o nomezinho. A Andressa, né? Andressa, aí em Santa Maria do Herval, curtindo a nossa programação, desejando uma boa tarde. E pedindo para curtir música que eu trago já já por aqui com o Brilha Som. 3:25, vamos lá então, trazendo para recordar Montanari.

0: Banda Brilha Som Louco Apaixonado. Antes teve Montanari Valsa do Cuco. 3:31.
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Muito boa tarde, Ilvene em Estrela. Vamos juntos, né, Ilvene? Uma boa tarde pra ti. Jéssica de Bento Gonçalves. Alô, André Luiz Schneider, de Linha Franca, Westfália. 32 graus a temperatura, hein? Pedindo uma do Indústria Musical. Recado também, o boa tarde da Islane de Pelotas, mandou um vídeo aqui pra gente, né? Uma escuridão total, temporal aí se armando aí em Pelotas, região sul do estado, né? Islane, obrigado aí pela companhia e também, né, pela informação. Para quem havia pedido, vamos recordando Lourenço e Lorival, 19 para as 4.

aí o Rodrigo Maier e banda Romance Rosa, antes Lourenço e Lorival no Bico do Corvo, 13 para as 4.

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0: Indústria musical como num filme antes, La Montanara e o Coronel Bug. Abraços, Yasmin, acompanhando a nossa programação. Também uma alusão especial para a sogra, né, Yasmin? Obrigado pela companhia de vocês. Sinal anuncia, repórter Sicredi.
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0: A Prefeitura de Estância Velha, em parceria com o Hospital Moinhos de Vento, apoia a atuação do programa Recomeçar RS, voltado ao cuidado em saúde mental de pessoas afetadas pelas enchentes que atingiram o Rio Grande do Sul em 2024. As inscrições para o rastreamento dos participantes estão abertas. Desenvolvido pelo Hospital Moinhos de Vento, por meio do Programa de Apoio ao Desenvolvimento Institucional do Sistema Único de Saúde, o projeto busca ampliar o acesso ao atendimento psicológico e fortalecer a capacidade dos municípios para enfrentar os impactos emocionais provocados por situações do desastre. Para tratar sobre a iniciativa, o secretário municipal de saúde, Yuri Campos, recebeu as pesquisadoras Denise de Souza e Emeline de Souza Roldão. Apesar de não ter sido diretamente atingida pelas enchentes, Estância Velha recebeu famílias afetadas pelo desastre, muitas das quais permaneceram morando no município. Segundo o secretário, o programa oferecerá atendimento gratuito e também contribuirá para o levantamento de informações que poderão auxiliar o município no planejamento de futuras ações. O Recomeçar RS começa com a busca ativa nas comunidades e a aplicação de questionários para identificar sintomas de ansiedade, depressão e estresse pós-traumático, além de aspectos relacionados às condições sociais dos participantes. Após a triagem, pessoas que apresentarem sintomas poderão participar de um programa de apoio psicológico estruturado em 7 encontros semanais. A metodologia utiliza o protocolo Enfrentando Problemas, desenvolvido pela Organização Mundial da Saúde. Repórter Sicredi retorna amanhã aqui na programação da Imperial. Eu também volto amanhã a partir das 16h. Amanhã, então, uma troca aí entre eu e o Giovanni. Giovanni estará ao meio-dia com vocês e eu estarei às 16h aqui na programação do Fim de Tarde Imperial. 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Agora, 2 minutos nos separando das 16h, já tem o Fim de Tarde Imperial. Fiquem todos com Deus, até amanhã.

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3: É hoje sábado, em um fecha.

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2: E 6, temperatura 27 graus. É mais um dia de calor aqui na Serra Gaúcha em pleno inverno, calorzinho que antecede a chuva. E vamos, quinta-feira, 27 de agosto, começando agora o fim de tarde para a doutora Jaqueline Longo Malins, que é a dentista do sono, Sertomac Equipamentos, Unimed Serra Gaúcha, Churrasqueiras JMS em Bom Princípio e Gefrei Veículos de Picada Café. Simbora aí com o fim de tarde, preferência popular. Fazendo companhia, né? Na sequência deste ensolarado e agradável dia aqui na Serra Gaúcha. Participe no 54-3281-1510. Telefone, WhatsApp para sua participação. Já tem recadinho chegando, viu? Já estamos trazendo por aqui. E abrindo os trabalhos do fim de tarde de hoje, tem Champions.

0: Valeu, portão!
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Hoje, às 20 horas, no programa Vem Amigos com Giovanni Littke, essa fera aqui do nosso tradicionalismo, Paulo Costa, as razões do Boca Braba. Antes teve Navisson, é sério, de Granaten e Monte Azul. Monte Azul.

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2: Agora 29 para 5, 26.9 a temperatura. 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Boa tarde, Valmor e Rejane Venecker de Estrela na companhia. A Geni Godoy segue conosco lá em São Leopoldo. Ela perguntou, mas tu não tava no ar de manhã? Às vezes o pessoal confunde as vozes aqui. Era eu sim. Era eu que estou de volta de tarde. Aliás, deixa eu explicar aqui, porque quando alguém não está no horário habitual, as pessoas já pensam, o que aconteceu? Está doente? Está ruim? O que houve? Né? Seria o Samuca agora nesse horário aqui, quinta-feira, a partir das 4 da tarde. Samuca hoje está em outra missão. Ele que trabalha também na produção aqui da rádio, programação dos comerciais, e como a gente já divulgou, amanhã começa o horário político. Então, tem o programa eleitoral às 7 da manhã e ao meio-dia, e ao longo do dia as inserções políticas também. É um material vasto, extenso, gigante, e tudo isso tem que ser programado, né? Então, como dá bastante trabalho, Samuca hoje está dedicado a isso, e eu estou aqui no ar, então, cobrindo esse espaço até às 8 da noite. Também quero mandar um abração aqui, quem mandou recadinho, a Marilene. Olha que legal, Marilene esteve semana passada em Nova Petrópolis e diz: que cidade linda, sou de Paverama, pede música do Rainha, diz que só escuta Imperial, é 10. Obrigado, Marilene, um abraço, beijo pra você, tem Rainha Musical na sequência. Herberto, de Presidente Lucena pra filha Luísa, tomando um Chima, também na escuta da Imperial, bom Chima. André Luiz Schneider, linha Frank Westfália, um abraço aqui para, deixa eu ver, a Ilvene, né, também estrela, sempre com a Alexa na janela, gritando alto aí, a Imperial, enquanto ela faz a sua lida ali, né, no jardim ou dentro de casa. O que não falta é rádio, Alexa, celular para ouvir a Imperial, né, Ilvene, para não perder nenhum detalhe aí. O Normélio Chu, Padre Eterno Ilgues, pede música do Sul Brás, Ademar Rainer da linha Fritzenberg também na companhia, e ainda a Yasmin pede uma música para sua sogra, pediu música do Passarela.

0: Soubras, CPF, antes teve Rainha, Fígado de Aço e Banda Passarela, Sogra. Sogra querida, fez o amor da minha vida. No caso aqui, a Yasmin disse, né? Fez o amor da minha vida, meu marido. Valeu, só tá devendo aqui o nome da sogra ainda, a Yasmin, né? Quando ela mandar, a gente cita ela na programação também. Uma boa tarde pro Lucas Bruno Eisenberg de Rodeio Santa Catarina, pedindo música com os futuristas. Alô pro Zé Borges e turma de Butiá. Boa tarde, Ivoti. Se não tô enganado, Ivoti, né? Boa tarde.
1: Oi, boa tarde, Rádio Imperial. É Marlise de Ivoti. Bom programa, Roger.
0: Um abraço, obrigado pela companhia. Ótima quinta-feira.

0: 16 para 5, 26 graus, 9 décimos a temperatura. 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
0: Agora 7:05, fechando a primeira hora do fim de tarde imperial, e conosco até aqui churrasqueiras JMS e Gefrei Veículos. Antes eu fiquei devendo o nome da sogra da Yasmin, é a Leonice Reisner, né? Ganhou aquela homenagem aí da Nora e a música do Passarela Sogra, que fala muito bem, aliás, acho que ela ouviu, né? Fala muito bem da sogra e sogra querida, banda Passarela. Hilário Yankee, música para a esposa Marli, pedindo Vestido.

0: colorado. Tem o vestido azul também. Vou tocar os dois vestidos na sequência aqui, né? Porque pediram também o vestido azul com Flávio Dalcin e Banda Ouro. Falando em sogra querida, beijo pra sogra Geni, a minha sogra, que também com certeza tá na audiência neste momento. Chegando aí o musical Encontro. Esse pedido veio lá de São Paulo, né, Thiago? Agora é o copo seco, mas só até as 18. Fala, Tchê.
1: Gurizada Imperial aí, boa tarde. Thiago, de Presidente Prudente. Toca pra nós aí com a banda Encontro, Copo Seco. Que depois das 18 horas vai estar cheio. Feliz para meus familiares em Tupanciritã, Santa Maria e por estante aqui em Presidente Prudente. Abraço a todos. Cheio, bonito!

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2: No sábado, 22 de agosto, as crianças do mini vôlei do projeto Nova Vôlei, Nova Petrópolis, participaram do torneio de mini voleibol Novos Talentos, realizado na UCS, em Caxias do Sul. Foi um dia de muitos jogos, diversão, convivência e principalmente aprendizado. Para as crianças, participar de eventos como esse representa uma oportunidade de colocar em prática os fundamentos trabalhados durante as atividades do projeto e ao mesmo tempo conhecer novos colegas e vivenciar o voleibol de maneira leve e positiva. Para o professor Fábio Ruiz, foi excelente essa experiência para as crianças. Foi muito positivo. Que bacana! Mais uma da Nova Vôlei.
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5 e 2, 26,7 a temperatura, calor neste finalzinho de tarde aqui em Nova Petrópolis. 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Alô, Sidney, segue na pintura. De manhã ele mandou aqui, né? Cadê o recadinho? Vamos que vamos na pintura antes que a chuva chegue, aproveitando o calor. Eu ia perguntar como é que tá agora o tempo, se a chuva veio ou não. Não, né? Rendeu a pintura hoje, ó. Depois do café da tarde, voltando ao trabalho, tempo ajudando sem chuva até o momento, diz ele aqui, pedindo baila, baila, Sidney em Dom Feliciano. E para quem pediu também, tô abrindo o bloco aqui com Os Futuristas. Música.

0: Flávio Dalcinha, banda Ouro, Vestido Azul, antes trio musical Edelweiss Ponto Chique, os futuristas viajando com o Wilson. Alô, Chris Scheifler, nosso colega, tá aí em uma das suas 238 profissões, né, que é a de luthier, tá aí consertando um trombone. Olha, pelo vídeo que ele me mandou, como eu comentei com ele aqui, é problema no motor de arranque ali, né? Não tá indo. Eu não entendo muito de trombone, mas eu apostaria nisso, viu, Cris? Tem que pegar no tranco ali, não tá dando a volta ali a chavezinha. Valeu, Cris. Bom serviço por aí. Tony Chaves, Caxias do Sul, também na companhia, bairro Sagrada Família, o João em Arroio dos Ratos e a Rosani pedindo música com Nene e Companhia. Eu quero é férias. Ah, todo mundo quer, né? Valeu, Rosani, na audiência em Barão. Agora 5h13.
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0: A música é com Baila, Baila, Menina Linda, antes Grupo G4, Vestido Colorado e Superbanda Chopão e a Loirona do Sul.
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4: Agora 27 para 6, temperatura na casa dos 25 graus e 9 décimos, tempo firme por aqui, mas a gente já visualiza alguma nebulosidade no horizonte, né? Em direção aí a Grande Porto Alegre, Litoral Norte, Vale do Paranhana, nebulosidade que de momento não posso afirmar que já é chuva, né? Mas sim, temos nebulosidade visível aqui neste fim de tarde, ainda agradável, né? 25,9 a temperatura, temperatura agradável e de tempo firme também. É, fui até agora aqui no site da RedeMet, que é público, aliás, né? É o sistema de meteorologia aqui da aeronáutica, para dar uma espiadinha no que temos. E o que temos, não temos. É, a imagem de satélite está sem nada, mas olhando pelos radares aqui, é, o que a gente tem de chuva de momento é lá para o sul do estado, né? Na faixa entre a Lagoa dos Patos e o Oceano Atlântico ali. E bem, bem para o sul do estado. E aí lá no litoral catarinense tem alguma chuva também, né? De momento. Pelo

os radares, é isso, a imagem do satélite não tá abrindo agora aqui, só porque eu queria falar sobre isso. Mas vamos lá. 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Uma boa tarde para Lúcia Steffen em Dois Irmãos, também com a gente JK em Florianópolis, Praia do Moçambique. Recebeu uma foto aqui, é uma foto aérea, não foi ele que fez agora, tá? Não tá voando, não tá com drone, acho que não, mas uma foto aérea da região lindíssima, né? Floripa é toda linda, já estive em algumas oportunidades, não consegui conhecer ainda a ilha toda. Conheço algumas partes dela ali, mas a ilha toda ainda não. Tem que botar praia por praia no roteiro aí. Tirar uns dias, né? Porque não vai muito rápido aí para dar a volta toda. Valeu, JK. Turma da Imperial, acabei de chegar da roça, tomando café e ouvindo o programa. Abraços, Sandro Groyal, de Jaraguá do Sul. Abraço, Sandro, bom descanso para ti, bom café. Também atendendo o Luiz Carlos de Ávila, de São Gabriel do Oeste, Mato Grosso do Sul. Para a esposa Ione, parabéns pelo programa. Rádio Imperial, a melhor, sucesso para vocês. Obrigado, abração aí, Luiz Carlos e a dona Ione. Pediu Corpo e Alma.

0: Nene e companhia, eu quero é férias. Antes teve Kings of Ginter, Vander Pegelstem, de corpo e alma perigosa e linda. 15 para 6, temperatura 25 graus e 7 décimos.
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1: André Renner, o telefone chora. Som livre, a valsa das flores, fechando o fim de tarde imperial, agradecendo ao Hotel Schaefer, Mercado PL, Funerária Rost, Pneumark Auto Center, Ideal Esquadrias, Doutora Jaqueline Longo Malinsky, Sertomac Equipamentos e Unimed Serra Gaúcha.
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1: Tempo parcialmente nublado, temperatura 25,5 graus.
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4: E 3, temperatura na casa dos 25 graus e 6 décimos, tempo parcialmente nublado e as nuvens esquisitas aqui, né? Vemos algumas nuvens bem volumosas, aquelas altas assim que derramam chuva e com o sol se pondo, o ângulo que ele pega nelas assim também dá um, apesar de ser uma possibilidade de chuva forte temporal, um espetáculo aí da natureza também, né? Mesmo as coisas que trazem transtornos, falando de natureza, sim, tem coisas que trazem imagens, né? Que chamam a atenção. 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O JK lá de Floripa tinha mandado a foto bonita ali, né, de Florianópolis. É o triângulo, mostra na foto a Barra da Lagoa, Lagoa, Praia de Moçambique e a Costa da Lagoa. Vão de barco 10 minutos para atravessar. Top, gastronomia, tudo muito lindo, turistas do mundo todo por aí. Desse triângulo, Barra da Lagoa eu passei numa oportunidade, a Costa da Lagoa também, né? Falta pra...

aí do Moçambique aí para conhecer, então. Alôzinho também, Rose de Boa Vista do Erval, já oferecendo música pro Fábio, que vai estar de aniversário sábado. Já mandar os parabéns agora, mas sábado a gente reforça pedindo música com a banda Modelo. E o Leandro Bock na Picada Café, também sintonizado com a gente, mandando aquele abraço. Alô, Salsicha de Harmonia desde cedo, ligado na Imperial também, pediu Gildo de Freitas.

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1: Você tem coragem, hein, velho? 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
2: Que banda modelo. Parado. Banda modelo e o medley de valsas. Antes, banda imigrante, a polca do clarinete. Gildo de Freitas, reconheço que sou um grosso.
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3: Conferindo a extração das 18h20, quinto prêmio 2.425, 2.425. Quarto prêmio 54, 0.054. Terceiro prêmio 4.591, 4.591. Segundo prêmio 8.690, 8.690. Primeiro prêmio 5.215, 5.215. Agora 29 para 7, temperatura em 25 graus, a noite caindo já aqui por Nova Petrópolis, por toda a região, né? Anoitecendo, a chuva rondando aí. Aqui não, aqui tá meio nublado, mas sem chuva no momento ainda, nesta quinta-feira, 27 de agosto. 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Alô, Lauri Klein! Lauri Klein de Presidente Lucena pedindo música, já tô separando aqui na programação também. Guido Dapper de Dois Irmãos segue com a gente. Fala, Rogério Dieter! Pois é, toquei banda Modelo há pouco e eles tocaram na Capela Cristo Rei, dia 15, agora foi absoluto sucesso o baile, transmissão da Imperial, e foi tão bom, mas tão bom, que já tá agendado para 14 de agosto do ano que vem, novamente, né? E reservada a transmissão da Imperial. Bacana, abraço ao Adelano Dilkin e todos da diretoria aí da Capela Cristo Rei na Vila Conce, em Santa Maria do Herval. Valmori Rejane Venecker de Estrela pedindo uma com o JD e Companhia.

e nesse leguminácio horror, Arroio Bonito, São José do Hortêncio, mas que baita fim de tarde, que imagem bonita. Abraços para a prima Daniele Kemper e família em São João do Oeste, Santa Catarina, dizendo que adoraram a visita deles na segunda-feira, aí no Arroio Bonito. Lúcia Arnoldo Franco do Tevald, para amiga Lucila Jores, aniversário hoje, parabéns a ela, felicidades. E agora eu vou ter que falar muito sério com você, Lucila Jores, tá bom? Eu tenho registrado aqui que hoje de manhã, às 11h36, a Lúcia mandou recado e disse, estamos esperando o convite da festa. Eu tava no ar, foi às 11h36 da manhã. Agora ela mandou de novo às 6h08 da tarde e ainda tá esperando o convite pra festa. Peraí, tem alguma coisa errada aqui, né, Lucila? Que houve? Tá em tempo ainda, tá? Ela aceita o convite mesmo mais tarde, tá? Mas assim, ó, tá esperando desde hoje de manhã, não veio o convite pra festa ainda. Um bolinho, um chimarrão, botar conversa em dia, tá valendo já. Brincadeiras à parte, parabéns pra Lucila e felicidades aí pelo aniversário. Aliás, falando em botar as conversas em dia, tomar um chimarrão, JD e Companhia com Bruno Neyer.

0: Essa valeu meia dúzia.
1: Banda Periquito, Rio Dobrado do Celso, antes JD e Companhia, Chimarron on Fofoca.
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1: Agora 15 para 7, 24 graus e 7 décimos a temperatura. Uma boa noite, bom comecinho de noite para o nosso amigo Eduardo lá em Broxir, na Reta Grande. Terceira Légua, Edmar,

Roselaine e a filha Vitória também na escuta. Abraço aí para vocês. A Jane Malman com a gente no Canto Schenkel. Marlise Buelter, Estância Velha, tomando chima. E também na companhia da Imperial.

MF no bailão e as guarânias antes Sigrid Don Marina, Schlager Parte Zeit, Nave Som, beijo bom. Fechando aqui o nosso Preferência Popular, abraço ainda a Leocádia de Morungava na companhia, e o Preferência tem o oferecimento sempre de Lojas Colombo, Druck Gráfica, Energias da Natureza, Energia Solar, Instituto Ivoti, Freca Atacado e Varejo e Cerâmica Caspari. No FM em seguida tem a Voz do Brasil e no digital seguimos juntos aí no site, aplicativo, Alexa. E às 20h, vem amigos com Giovanni Littke, hoje recebendo o tradicionalista, o músico, o cantor Paulo Costa. Para quem pediu, fechando o horário, tem Baitaca do Fundo da Grota.

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0: Muito bem, agora 8 horas mais 7 minutos, isso mesmo, 8 e 7. Boa noite para você, 23 graus e meio a temperatura, a trilha já rodou de chega, mas estávamos aí conversando. Eu já vi que hoje uma hora e meia vai ser pouco, hein? Então faz o seguinte, já dá uma renovada nesse teu mate em casa, dá uma reforçada no café também. Dá uma ajeitada naquela poltrona, porque hoje à noite tem muito assunto, tem muita conversa. E pensa no rapaz, gente boa por demais. 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E eu já mudei a câmera aqui também, porque é hora de trazermos aí o Boa Noite, né? Vamos começar pelo Boa Noite do meu convidado hoje, Paulo Costa, pessoa que eu conheci agora há alguns minutos. Tanto é que nem me preocupei hoje em olhar um pouco da história desse homem, porque eu mesmo quero me surpreender no que eu vou ouvir nessa noite. Primeiro que é um compromisso, né? O homem tem bala na agulha. Enquanto, aquela velha frase, enquanto tem bambu, tem flecha, né? O homem é radialista, o homem é jogador de futebol, é compositor, é músico. Rapaz do céu, o que que eu vou fazer aqui essa noite? Paulo Costa, boa noite.
1: Boa noite, Giovanni. Que alegria enorme estar aqui neste dia, neste momento. Uma boa noite muito especial a todos os ouvintes, a quem está nos acompanhando aí pelas plataformas digitais, que sempre é uma alegria poder estar em algum meio de comunicação para poder mostrar quem a gente é, o trabalho da gente, e falar que é muito importante para nós termos estes espaços, um espaço tão privilegiado que nem é este canhão, tipo, agora eu estou falando deste aqui, da Rádio Imperial. Esse canhão, que é essa rádio que eu conheço há muitos e muitos anos. Minhas músicas já tocavam aqui antes de eu ser um cantor gaúcho, nas bandas já. Então, só agradecer, Giovanni, o teu convite. Agradecer já de vereda, assim, antemão. Agradecer essa figura ímpar, que é o Elton Sebastiani.
0: É verdade.
1: Que eu acho que se não fosse ele, eu não estaria aqui hoje, né?
0: É verdade.
1: Porque eu sei que foi ele que falou contigo e tal.
0: Isso,
1: e eu sou muito...
0: me intimou.
1: Então, e eu sou muito grato ao Elton Sebastiani pelo carinho que ele tem comigo. Então, se eu estou aqui hoje, graças ao Elton Sebastiani e, claro, ao Giovanni pelo convite, né? Tu acreditou no Elton?
0: É verdade, acreditei. Na verdade, quem já me falou em convidar Paulo Costa foi o Meza,
1: bah,
0: do Alma Nova.
1: Bah.
0: É, depois disso, o Evandro. Seu Giovanni, tu já conversou com o Paulo Costa? Mas como vou chegar até o Paulo Costa, né? E aí foi. Semana passada o Sebastiani. Ô, meu Deus do céu, tu tem que chamar. Mas Seba, como é que eu vou chegar até, né? Não, mas tá aqui o contato, é só tu chamar que ele vem. E pra minha felicidade, primeira mensagem no WhatsApp, olha, o enviado nem apareceu direitinho, tu já tava me respondendo, né? Eu disse, mas olha só que maravilha. E aí me entra esse grenal no meio agora pra bagunçar um pouquinho, né?
1: Pois
0: mas não
1: é.
0: Faz mal, né? Não faz mal, a história vai ser boa igual. Tanto é que a primeira coisa que eu já vi assim é Paulo com dois L.
1: Com dois L's. Desde 95, quando gravei o primeiro CD solo.
0: Opa!
1: Isto porque quando eu gravei, eu como sou compositor também, quando eu fui no ECAD para registrar minhas obras, tinham já outros Paulo Costas.
0: Mas
1: outros Paulo

0: as costas. E daí eu fiquei naquela dúvida se eu colocasse, se eu ia colocar meu nome artístico como é de verdade, que o meu nome completo é Paulo César dos Santos Costa. Daí eu disse, Paulo César Costa, acho bom, mas é longo. Paulo Costa é mais curtinho, mais fácil.
1: Exato.
0: Daí inventamos de pôr os dois L, porque com dois T já tinha também, com dois L não tinha. E sabe que eu sofro pênalti por isso? Porque muitas vezes no YouTube, as pessoas, não cresce meu YouTube, eu acho que é por isso, porque eles não conseguem me achar. Dois L's.
1: É verdade.
0: E eu tô falando com a pessoa muitas vezes assim, me segue no Instagram aí. E daí a pessoa, tá, vou te seguir, Paulo Costa, com dois L's, eu digo. Tá, ele tá escrevendo, eu tô ali no lado, ele tá escrevendo, ele bota com um L.
1: L só.
0: Porque não é normal.
1: Não é normal.
0: Mas então foi por isso os dois L's.
1: Então tá bom, a primeira curiosidade da noite nós já temos. Mas enfim, como eu costumo dizer, vamos começar pelo começo, né, essa nossa conversa. Aí.
0: Certo.
1: O ouvinte quer saber, eu quero saber, todos queremos saber aonde e quando nasceu Paulo Costa.
0: Bueno, olha, Giovanni, queridos ouvintes, eu não tive a felicidade de nascer num berço de ouro, mas este ouro que eu falo é financeiro.
1: Uhum.
0: Mas eu tive a felicidade, ao mesmo tempo, de nascer num berço de ouro familiar. Eu tenho um orgulho muito grande da minha família, que desde a minha infância sempre me apoiou.
1: Uhum.
0: Depois, quando casei, a minha esposa começou, ou namorando, minha esposa me apoiou, me apoia até hoje. Mas nasci num berço bem pobre financeiramente. Não dá pra dizer que passei fome, porque o pai era agricultor.
1: Uhum.
0: Então, fome não passei, mas... Porque eu nasci, na verdade, Paulo Costa nasceu na Linha Salvação.
1: Linha Salvação.
0: Linha Salvação, interior. Na época pertencia a Encantado.
1: Ah, sim.
0: E hoje pertence a Reuvado. Nasci lá no meio de um potreiro, com tempo de parteira ainda. Olha. Minha parteira foi a dona Jandira.
1: Dona Jandira.
0: Consegui fazer uma música pra ela uma vez, depois que eu fiquei sabendo, depois que eu virei artista, vamos dizer, né?
1: Sim.
0: Então, nasci ali em Linha Salvação. E ligeirinho, assim, dois aninhos eu tinha, o pai... Veio aquelas histórias que em Santa Catarina tinha aquelas terras que não precisava nem plantar, né? Que dava.
1: Ah, sim.
0: Sabe? Sim. E o pai acreditou.
1: Uhum.
0: Pô, acho que o pai não queria trabalhar muito. Aí fomos, o pai pegou todos os filhos, um caminhão de mudança, nós em cima da carroceria, embaixo de uma lona.
1: E...
0: Pensa bem a...
1: Todos os filhos eram quantos?
0: Oito filhos.
1: Oito filhos.
0: Uma ficou encantada, no caso dela.
1: Uhum.
0: E todos os outros foram, os outros sete foram, fomos e... Embaixo daquela lona, meu Deus do céu, pensa bem, 500 quilômetros daquele jeito.
1: Daqui até Santa Catarina.
0: São Miguel do Oeste, interior de São Miguel do Oeste. Para ser bem preciso, Linha Rosário, que faz fronteira com a Argentina.
1: Uhum.
0: Tem o rio Pipiri lá que atravessa, de cá do rio Brasil, e pro lado de lá é a Argentina.
1: Tá.
0: Meu pai caçava nas bandas de lá, inclusive. Ele
1: é
0: falava, sim. E chegamos lá naquela Linha Rosário, pensa numa pobreza, homem.
1: É mesmo.
0: Bueno. Até agora, esses dias, há poucos dias, eu tenho uma testemunha da pobreza que nós passamos lá.
1: Uhum.
0: Que no final do ano eu fui para São Miguel do Oeste. Eu sou muito saudosista, eu gosto de rever, saber de onde eu saí.
1: Sim.
0: Né? Porque a gente tem que saber de onde que a gente veio, para não perder a essência.
1: Claro.
0: E me encontrei com o Leonir Narciso, que hoje ele tem a minha idade, e na época nós tínhamos a mesma idade, e nós brincávamos juntos. E ele é testemunha disso. Eu tinha uma roupinha, uma calça para ir pro colégio. Uma pra ir na missa e um sapatinho lá, um sapatinho, e um calção e uma cueca. Era o que eu tinha, eu me lembro que eu e o Leonir, às vezes, nós estávamos brincando por lá.
1: Uhum.
0: Às vezes eu ia só de cueca, porque o calção estava sujo. Até a irmã do Leonir, a Isolde, dizia, mas vai pra botar a roupa, rapaz. Mas não tinha.
1: É mesmo.
0: É verdade.
1: Tempos difíceis.
0: Tempos difíceis, pelo amor de Deus. Isso aí... Essa pobreza aí ficou até... Nós ficamos uns 7 anos lá.
1: E lá seus pais trabalhavam na lavoura, agricultura.
0: Sim, o pai era agricultor. Sempre foi agricultor. E... Mas ali eu tinha uns 6 anos, 5, 6 anos. A minha irmã lá, ela era professora do primário.
1: Uhum.
0: Ela ia pro interior, mais pro interior ainda.
1: Nossa.
0: Da aula. E volta e meia ela me levava junto, Giovanni. E eu, uma criança, ela pedia pra mim cantar a capela. A capela, né? Sem instrumento nenhum.
1: Sim, sim.
0: E eu já cantava naquela época.
1: Com 6 anos.
0: Com 6 anos eu cantava e cantava afinado.
1: E alguém da família músico?
0: Tia, da minha família, não.
1: Sério, vó?
0: Não. Mas os meus tios... É engraçado, uma coisa tão engraçada é isso.
1: Uhum.
0: Os meus tios, por parte do meu pai, tocam gaita, violão, cantam. O tio Alcides, o tio Adelio.

0: Mar, tio Jair, estão vivos ainda, graças a Deus.
1: Uhum.
0: Então, eles cantam afinado, rapaz, e tocam instrumentos. E daí, e os filhos desses meus tios, nenhum saiu cantor, ninguém. E o meu falecido pai, seu Oswaldo Santos Costa, ele falava desafinado.
1: Como
0: eu lembro,
1: assim?
0: Ele tomava uns trago de canha, às vezes o pai ia sair cantando tudo desafinado, rapaz. E daí o Paulo Costa, o filho dele, sai cantor.
1: E que cantor, né?
0: Pizete, é incrível, são coisas assim que não tem explicação.
1: Não tem mesmo.
0: É, bom, tanto é que quando saímos de lá, da linha Rosário, São Miguel do Oeste, e daí voltamos pro Rio Grande.
1: Aí tu tinha 6, 7 anos?
0: Aí não, já tinha 9 anos.
1: 9 anos, 9 anos.
0: 9 anos.
1: Aquela infância toda foi lá então, aquela de...
0: Até os 9 anos foi lá.
1: Foi lá.
0: Em Ilha Rosário, assim, um lugar na época. Quem tá me escutando, me ouvindo, que morou lá, sabe que lá era um lugar meio... Era barra pesada, assim.
1: É.
0: Tinha um campo de futebol, as pessoas assim... Todo jogo era uma briga.
1: É mesmo? Como é que era o nome do lugar lá?
0: Linha Rosário.
1: Linha Rosário. Vamos ver se a nossa audiência de lá vai se manifestar. Linha
0: hoje Rosário. Tá um paraíso lá.
1: É
0: hoje,
1: mesmo?
0: Hoje tá maravilhoso. Eu tive lá no final do ano, tá lindo. Mas quando era nós morávamos lá, era bem precário.
1: Uhum.
0: Então, com 9 anos aí, daí uma irmã minha voltou pro Rio Grande. Dali a pouco veio a outra irmã minha, uhum. Essa que era professora, Inês.
1: Uhum. Uhum.
0: Ela daí, dali a pouquinho... Trouxe toda a família, tipo, pai, bom pro Rio Grande, que aqui tá muito feio e tal. E aí chegamos no Rio Grande. Onde que eu me acarenciei?
1: Onde?
0: Carlos Barbosa.
1: Carlos
0: aqui
1: Barbosa,
0: bem pertinho.
1: Mas olha só.
0: Então, a minha vida musical, tudo começou em Carlos Barbosa.
1: Carlos Barbosa.
0: Tudo, tudo. E a história foi linda.
1: Já mas aí em Carlos Barbosa, continuava na lavoura também ou já foi ali?
0: Daí
1: já
0: o
1: foi
0: pai, pra... Não, aí o pai veio e começou... A minha irmã arrumou um emprego pra ele na cooperativa Santa Clara.
1: Opa!
0: Na suinocultura,
1: uhum.
0: Tratar os porcos, limpar o chiqueiro, esse serviço que o meu pai fazia.
1: Uhum.
0: E, claro, o meu pai não tinha estudo, não tinha nada, sim. Então tinha que fazer o que tinha pra sustentar
1: ele
0: a família.
1: Tinha na faculdade da vida.
0: Exato. Uma ninhada de filhos, né? E a minha mãe sempre foi doméstica, né? Dona Adília. Faleceu há pouco tempo, até há uns 5 anos.
1: Uhum.
0: Com 92 anos. E o pai, muito jovem. O pai morreu em 84, com 58 anos.
1: Nossa.
0: Muito jovem.
1: Muito jovem.
0: Um ataque cardíaco.
1: Bah.
0: É. Quando chegamos em Carlos Barbosa, eles me colocaram a estudar no Colégio Dom Vital, em Turino.
1: Uhum.
0: Turino é uma localidade, uhum, ali. Nós morávamos em Santa Clara.
1: Certo.
0: De aluguel. Na casa da cooperativa, né? E eu ia estudar em Turino. Comecei estudando a pé, por causa das condições, né?
1: Sim, sim.
0: Mas dali a pouco, daí...
1: Até acho que nem tinha transporte escolar naquele tempo.
0: Tinha um ônibus, mas daí não tinha dinheiro pra pagar o ônibus.
1: Ah, tinha esse detalhe ainda.
0: Sim, então, olha, tia, quem me vê hoje, do jeito que a gente tá, não sabem o terço do que a gente passou.
1: Mas essa é a ideia do programa, é a gente trazer isso, né?
0: É.
1: Hoje você vai ali na rede social, vamos no Instagram, Paulo Costa. Não, mas olha o cara aqui, o cara tá grandão, o cara...
0: É.
1: Mas e a dificuldade, o que passou até chegar?
0: Mas graças a Deus, eu tenho uma frase que eu digo, esses espinhos, essas pedras, todas que eu encontrei pelo caminho, só me fortaleceu.
1: Olha aí.
0: Só me deixou grande, forte. Então hoje a gente só olha pra trás e agradece, Giovanni. A gente agradece e agradece. Porque a gente sabe de onde veio. Que nem eu falei, a gente tem que saber de onde que a gente
1: tem
0: veio.
1: Tem que saber.
0: Porque
1: verdade.
0: Se tu não sabe nem de onde tu veio, tu não sabe onde é que tu vai.
1: Exato. Exato. Né? Bem isso aí.
0: Então, nesse colégio aí, daí comecei a ir de ônibus pra esse colégio. Daí vamos em partes, quer ver? Daí, em 80, veja bem.
1: Olha, eu já tinha 2 anos em 80.
0: Olha aí.
1: Qual é a tua idade? Não falou o ano
0: eu
1: que
0: nasceu. Em 70 eu nasci.
1: 70.
0: Em 72 fomos para Santa Catarina, uhum, lá e tal. Daí voltamos em 80.
1: Em 80.
0: Mas daí em uma bela tardezinha, no ano de 80. Ah, isso que eu não te contei.
1: Vamos
0: lá. Que lá em São Miguel do Oeste, no interior, sim, as minhas irmãs, meus irmãos, eles cantavam. De noite se reuniam, cantavam.
1: Uhum.
0: E os meus irmãos cantam afinado. O meu pai que não cantava afinado. Mas a minha mãe cantava afinado também.
1: Uhum.
0: Que ela é dos Passos, minha mãe.
1: Certo.
0: Tem uma linha dos Passos aí que cantam.
1: Uhum.
0: Isso também me ajudou a incentivar, viu? Meu irmão, o Miraldo, que tocava violão, o Derli. E eu ficava pequenininho, ficava ali ouvindo e prestando atenção.
1: Sim, sim.
0: É assim que funciona,
1: claro,
0: né?
1: Claro,
0: a criança, ela...

0: se molda, às vezes, não é com palavras, é com exemplos.
1: Exato.
0: Daí, em 1980, quando uma tardezinha assim, tá chegando assim, chega o meu pai e o Juca Dalcin, um gaiteiro ali de Torino, uhum, meu amigo.
1: Sim.
0: Uma gaita, com 80 baixos, vai, vermelha, tudo skinny. O pai não tinha nem condições de comprar. Depois eu fiquei sabendo que o pai tinha pego o dinheiro dos meus dois cunhados, que os dois faleceram já também, dos meus dois cunhados, pra comprar essa gaita pra dar pra mim. Mas pra que me dar uma gaita?
1: Nossa.
0: Eu fico pensando. Como é que o pai ia saber que eu ia me tornar o que eu me tornei?
1: Imagina o valor da gaita naquela época.
0: Era caríssima.
1: Nossa,
0: mas... Não, e tem mais uma. Essa semana, faz o quê? Um mês atrás, encontrei em Porto Alegre o filho do cara que vendeu a gaita pro meu pai. Não, a história é a coisa mais linda. Bueno, aí o pai me chega com aquela gaita, com o Juca, esse da Alcim. E o Juca já pegou a gaita, já tocou e tal. Resumo da história, em 3 dias, 4, eu tava tocando uma valsinha sozinho.
1: Sozinho?
0: Sozinho, um piá.
1: Mas...
0: Depois eu comecei a estudar, acordeon e tal e coisa. E assim foi indo.
1: Lembra que valsa era? Não. Faz muito.
0: Não, eu era uma valsa inventada.
1: Ah,
0: porque
1: tá.
0: Tem um lugar na baixaria da...
1: Sim.
0: Tem um lugar na baixaria da gaita. Tu toca 3 notas. Dó, sol e fá. E se tu brincar nas teclas brancas, só nas brancas, sempre vai dar certo. Às vezes dá errado. E quem tem ouvido, tipo, a gente tem um dom musical,
1: sim,
0: né?
1: Sim, sim.
0: Então tu vê se tá errado, tu vai fuçando e vai indo e sai tocando. É incrível isso aí.
1: Que barbaridade. Olha. E aí imagina a alegria do teu pai, né?
0: Ah, sim.
1: Isso em tão pouco tempo já pegou. Opa, meu filho, vai ter a gosto.
0: O meu pai não conseguiu pegar, assim, o sucesso da gente. Ele não viu, ele viu lá do céu.
1: Sim.
0: Porque aqui na terra ele não viu, assim, todas as bandas.
1: Mas lá, naquele comecinho lá, ele tava contigo.
0: Sim,
1: né?
0: Porque iam vários gaiteiros lá e me incentivavam. É. Muitos amigos me incentivavam de criança, juntamente com a minha família. E o pai curtia junto.
1: Mas imagina, quantos anos tinhas ali?
0: Ali eu tinha 11 anos.
1: Olha só, 11 anos. 11 imagina anos. O peso da gaita de segurar com 11 anos.
0: Ah, sim,
1: anos,
0: mas
1: né?
0: Eu já brincava com violão, com meus irmãos. O meu irmão tinha violão.
1: É?
0: Sim, e tu vai mexendo. Quem tem o dom musical é mais fácil, né? Mais fácil.
1: Muitos dos meus convidados, vai tomando uma água, tem café, vai preparando teu mate. Aliás, eu já vi que ele vai lançar um desafio daqui a pouquinho, vai mostrar como é que se prepara um mate, né, daqueles bem cuyudo. Eu vou trazer algumas participações, né, a gente vai intercalando aqui, vai, fica à vontade, viu?
0: Eu quero continuar dali em diante pra mim não me perder o fio
1: da meada. Exato, nós vamos voltar. Carlos Barbosa, Torino, tua primeira música da gaita que foi uma valsa.
0: É.
1: O Marcelino Semen tá dando um boa noite, sempre na companhia do Bem Amigos, ele mora em Tupandi e com certeza vai ser uma noite de aprendizado, isso aí Marcelino. O Henrique Rosa também nos acompanhando, deixando um abraço, Marino Oscar Fla, Carlos Barbosa.
0: Ô Marino.
1: Paulo Costa, esse tem café no bule, artista nato, mas olha só, grande Marino, hein?
0: Beijo Marino.
1: Olha aí quem apareceu aqui na telinha agora, este é um dos maiores tauras desse Rio Grande, tio. Um ser humano de marca maior. Baita orgulho em ser o teu amigo, Paulo. Elton Sebastiani.
0: Ah, Elton, olha, tio, não sei se tu ouviste, mas eu te mencionei aqui no início do programa. Mas tu não faz ideia, rapaz, o carinho que eu tenho por ti, o respeito que eu tenho por ti. Saber que eu era novinho lá, novinho e bonito, agora só sou bonito, né? E eu tocava no salão que tu nos contratava. Primeiro eu toquei com o Força Jovem, depois com Expressão e finalmente toquei com Alma Nova, que era um sonho de todas as bandas tocar no Salão Flac. Mas não por isso, porque eu sei o trabalho maravilhoso que tu faz com tantas pessoas, tu ajuda tanta gente. Então, pra ti, eu tiro o chapéu.
1: Mas olha só, Avenida Pretzel também em Ibuti. Aliás, Paulo Costa passou por
0: Passei
1: Ibuti.
0: Por ali.
1: Viu? É, tá te deixando um abraço.
0: Obrigado.
1: A Mari Alves, boa noite. Vem, amigos, traz histórias que faz lembrar da infância. Abraços e parabéns. Mari é minha vizinha de prédio, inclusive. Abração, Mude. Jacinto Stein, alto feliz na companhia da Imperial e do Vem, amigos. Quem mais aqui, ó? Boa noite. Bah, fazia tempo que não via esse rapaz, hein? Paulo Costa. Desde o tempo do Miramar, no Clube 5 Estrelas.
0: Bah!
1: E nos bailes do Bela Vista. Se não me falha a memória, era dele. Jeito de amar.
0: Jeito de amar pra quê? É. Sou nananana. Jeito de amar pra quê? Se de qualquer jeito é gostoso. É minha essa letra.
1: É tua?
0: Eu gravei no Miramar, depois eu dei pro Rainha Musical
1: isso
0: gravar.
1: Isso aí, foi que ele botou aqui.
0: Que legal.
1: O Ricardo de Canoas.
0: Ô, Ricardo, velho.
1: Eita.
0: Grande abraço.
1: Boa noite, tudo bem? Olha só, Linha Rosário... É Rosane Pelizari de São Miguel do Oeste.
0: Mas olha aí, tchê, que bom.
1: Viu só que legal.
0: Eu tenho uma irmã que mora aí, hein, tchê. Tem a Genesi, que na saída que vai pra Grape ali, a Genesi casada com o Alberto Filippini.
1: Mas que tal, hein? A Rosane e o Flávio Pelizari. Amigos lá de São Miguel do Oeste. Que legal, Linha Rosário, viu só? Ah. A gente cutucou e tá aí. Tô na escuta, Ricardo Becker de Vacaria, tchê. Tenho saudades de Encantado e de Mussum. Morei em Barbosa também. Olha aqui aí. Em Vacaria, a Rádio Imperial bomba todos os dias. Grande Ricardo Becker.
0: Abraço, Ricardo, velho.
1: Lá na Vacaria. Paulo Costa, um abraço pra você, Geni Godoy. Ó, Geni Godoy aí no Vale dos Sinos também. São Leopoldo, se não me engano, né, Geni? Sempre esqueço, sempre consigo essa façanha aí.
0: Geni.
1: É a Marlíria Rux mandou um áudio aqui, mas também tá te deixando um abraço.
0: Obrigado.
1: Lá de Nova Hartz, a Karina Kussler. É, deixa um abraço e tá adorando essa história. Tem mais aqui, ó, Timóteo Teixeira, grande Paulo Costa, além de um baita artista, uma pessoa fenomenal. Um grande abraço.
0: Ô, Timóteo, velho, meu poeta. Grande beijo nesse coração aí, rapaz.
1: João Carlos Veríssimo, São Paulo, capital também.
0: Uau. É. Olha aí, os paulistas, eu gravei uma música uma vez que o Telmo de Lima Freitas me deu de presente, Sertanejo Gaúcho.
1: Olha aí.
0: Sou sertanejo gaúcho, ó, e minhas mãos que podem provar. Pranto, coio, faço brique, vou no alambique pra beber e
1: Isso aí. Só que legal.
0: Nós temos o sertão gaúcho aqui também.
1: Muito bem. Vamos lá então, seguindo por aqui. Tu terminou teu bate aí? Como
0: eu
1: é que tá?
0: Eu vou fazer, não? Posso fazer?
1: Ah, tu vai fazendo? Então fica à vontade.
0: Tranquilo.
1: Aí. Deus, o livro. 8h28, pelo jeito tá tudo tranquilo, né? A galera aqui na frente tá na cantoria ainda, né? Pra quem tá nos acompanhando, né? Nós temos aqui na frente um pub e hoje a galera resolveu acampar ali numa festança com direito a música e tudo mais. Claro que por conta do Grenal. Colin Gestão de Consórcios, Host Recapagem de Pneus e a Ótica Schmidt em Ivoti também, Dois Irmãos. Pra quem tá nos assistindo, olha aí o homem fazendo um mate velho daqueles bem bagual. E a partir de agora o programa vai criar corpo, né? Vai pegar preço.
0: Isso aí, só não é topetudo. Sabe o que é um mate topetudo?
1: O que é?
0: O mato topetudo é aquele com um monte de erva,
1: um monte de erva por cima.
0: Mas com o preço que tá, não dá pra fazer rasinho aqui.
1: É, tá quase que nem a carne, né? É só aquele, só um fiozinho assim. É. De...
0: E saber, olha só do tempo que lá, quando eu morava lá, que nós era muito pobre mesmo. Eu lembro que a mãe sempre tomou mate, aprendi a tomar mate com a mãe.
1: Sim.
0: E o pai. Que um pacote de erva durava 5 meses. Porque,
1: não.
0: Sim, porque eles iam, faziam mate... Daí no outro dia pegava e tava no solo secar.
1: É mesmo?
0: Pra reaproveitar.
1: Eu achei que isso era história, eu via muita gente
0: falar. É verdade.
1: Falar. É verdade.
0: Tínhamos, tô louco, meu. Imagina.
1: Que loucura.
0: Nós,
1: mas então foi uma infância, com perdão, mas foi uma infância muito pobre mesmo.
0: Foi pobre, financeiramente foi. Mas graças a Deus a gente tinha o berço familiar, né?
1: Sim,
0: a família.
1: Claro.
0: Que isso não tem preço, isso é melhor que... Porque não adianta tu viver numa família milionária e... sem aquele amor, sem aquele afeto, sem aquele boa noite. Nós rezávamos o terço todas as noites, juntos, a família, entendeu? Então, nós tínhamos aquela união familiar. Hoje, a gente não consegue nem se encontrar a família num domingo para um churrasco, porque todo mundo trabalha durante a semana, então nem pensar.
1: Verdade.
0: Mas no interior, tinha essa coisa. Graças a Deus, quem trabalhava na agricultura... trabalhava todo mundo junto, mas voltava todo mundo junto.
1: Sim,
0: era,
1: sim,
0: era,
1: sim.
0: Era bom, né?
1: Vários outros convidados que passaram que falaram a mesma coisa. Tinha um momento no final de semana, juntava todo mundo e aí era cantoria, né? Era o momento família.
0: Uhum.
1: Hoje o momento família é num grupo do WhatsApp, né?
0: Exatamente.
1: Pra ver a mudança que a gente tá, né?
0: Exatamente.
1: Que faz. Muito bem. Chegou a jogar a pedra no telhado vizinho lá naquela fase lá? Aquelas brincadeiras lá?
0: Fizemos de tudo. Gurizada, sabe como é que é, né?
1: É,
0: gurizada. E gurizada, crianças, Deus perdoa. Porque criança é inocente. Então, mas é bom que a criança erra e depois se arrepende, né? Uhum. Depois, eu acho que a pessoa tem que fazer, namorar bastante, quando é

0: novo, quando é solteiro, casou, pega, fica com a tua mulher, fica com a tua esposa.
1: Segue o facho.
0: Segue, claro, tem que ter esse foco.
1: Claro.
0: Porque quando tu não faz as coisas no seu tempo certo, tu vai querer fazer depois, e daí dá errado. Tem, e essa frase é a mais certa. Tudo que tu fizer certo nunca vai dar errado. E tudo que tu fizer errado nunca vai dar certo.
1: É verdade. Então, é verdade. Baita
0: então, a juventude tem que fazer as coisas na hora certa, pra depois, quando tem a família, quando casa, segue o tranco e cuida da família, né?
1: Isso aí. Vamos lá então, voltando a Carlos Barbosa, primeira valsinha na gaita. É. 11 anos.
0: 11 anos.
1: 11 anos. O que pesava uma gaita? O que pesa uma gaita?
0: Eu nem tenho conta que eu tenho a gaita até hoje, ela é pesada.
1: É mesmo?
0: Nova, uma toda skinny. Nova.
1: Aquela
0: que o pai me deu.
1: Mas
0: guardadinha
1: anos?
0: Lá. Ah, você vai ficar pra minha filha, vai pros meus netos, com certeza. Quantos anos isso? Você foi em 80, né? Hoje nós estamos em...
1: 2026, 46 anos.
0: É, e tá nova a gaita. Nova.
1: Olha só.
0: É que não foi judiada, não toquei baile com ela. Sim. Só tá ali pra brincar. Claro, de vez em quando pego ela, né? Bueno, em 1983, estou estudando no colégio lá em Turim, uma criança, né?
1: Uhum.
0: Mas com dom musical. Daí dois seminaristas deixaram o seminário, uhum. Milton e Vitor Canal. Deixaram o seminário, ficaram 8, 9 anos no seminário. Aí chegaram em Carlos Barbosa, e eles são da localidade de Torino, a localidade nossa ali.
1: Tá.
0: E... Eles, como eles eram músicos, no seminário eles aprenderam a tocar violão, uhum. gaita e cantavam bem e tal.
1: Uhum.
0: E eles quiseram... Sempre que uma pessoa vai pro seminário, geralmente sai do seminário e quer continuar evangelizando, mas não talvez como padre ou como pastor, mas do seu jeito, da sua maneira.
1: Exato.
0: E eles quiseram montar um coral de crianças para cantar, se apresentar na igreja. Em comunidades, paróquias.
1: Uhum.
0: E daí eles foram nesse colégio, os dois seminaristas, esses, o Milton e o Vitor. Daí foram de sala por sala, assim, e explicando: olha, a gente tá montando um coral, o nome vai ser Os Canarinhos de Turino, e vamos fazer uma pré-seleção. Vamos fazer um teste: quem canta afinado e quem não canta, vamos escolher aí uns 30 pra montar o coral.
1: Uhum.
0: Tá, e um escolhido fui eu. E eu, claro, cantava afinado, graças a Deus. Tá, tu vai escolhido, tu vai cantar. Daí comecei a cantar, daí montamos esse coral, começamos a cantar, durou quase uns 2 anos o coralzinho. Ali já foi uma experiência de palco pra mim, uma criança. Um ano eu cantei com o coral, e dali um ano, como eu já tinha aquele princípio de gaita, o Milton me ensinou a tocar teclado. Paulo, tu vai tocar teclado no coral também. Isso tá bueno, vambora.
1: Nós apertamos?
0: Não, ele me ensinou, e a gente pegava fácil, criança, com dom. E daí fiquei nesse coral aí, tocando teclado, cantando, por 2 anos. Daí paramos. Isso em 83. Final de 84, meu pai faleceu. Eu, uma criança, com 14 anos. Aí eu disse, passou um padre, o padre Ernesto Román, perguntando se queria ir pro seminário, estudar pra padre. Eu disse, eu quero ser padre. Daí... a minha irmã e meu cunhado me levaram até Nova Araçá, em março de 85.
1: Uhum.
0: Fiquei um ano no seminário lá. Daí, Matento, pensa assim, com 14 anos, meu pai, pena, tinha morrido. Morreu em dezembro. Mas eu chorava todas as noites, rapaz.
1: Mas, imagina.
0: Todas as noites. E eu não sabia se eu chorava porque eu tava longe dos pais, porque o pai tinha morrido, porque eu tava... Mas procurei me focar, uma criança, né? 14 anos é uma criança.
1: Sim, sim, sim.
0: Me focar, estudei, passei batido, assim. E daí eu, em vez de aprender a tocar lá, não tinha ninguém pra me ensinar a tocar instrumento. Mas, o pouco que eu sabia, eles me levavam na missa quase todos os dias. Eu tocava escaleta, tocava gaita, tocava violão.
1: Nossa!
0: É, e lá eu consegui ganhar um primeiro lugar de melhor gaiteiro araçaense. Uma criança. Numa gruta lá, era um festival que teve. Mas enfim, mas isso não veio o caso.
1: Uhum.
0: Né? Mas enfim. Daí chegou o final do ano, agora eu sigo pra padre ou não sigo? E eu tinha uma agonia dentro de mim, Giovanni, assim, porque até então nós estávamos morando na casa da Cooperativa Santa Clara, de Sim. aluguel. Uhum. Minha mãe lá, coitada, meus irmãos tudo ganhando pouquinho, sabe como é que é? E eu disse, tchê, eu não vou deixar, eu vou sair daqui, eu vou pra casa, eu vou trabalhar, eu vou ser alguém na vida e vou dar uma casa.

0: levar minha mãe. Eu quero tirar a mãe de lá, onde é que se viu? Eu tinha... Porque nós tínhamos uma ligação, eu e a minha mãe, muito forte. Bom, essa faquinha
1: aqui... Olha aí, ó.
0: Essa faca aqui, ó. Como eu te falei, a minha família sempre foi muito unida. Num aniversário meu, eles compraram, acho que todos os irmãos e mais uns primos que me ajudaram, que deram essa faca de presente pra mim e minha mãe. Então, que nem eu te falei, eles têm um orgulho de mim hoje.
1: Mas...
0: Como eu tenho orgulho deles. Deles e da minha esposa também, claro. E a gente sempre foi muito unido, sempre aquele apoio. Se tu não tem apoio da família, tu não tem nada.
1: Não, então não tem nada.
0: Né? Então, graças a Deus. Bueno, daí eu saí do seminário. Tchê, vou sair do seminário. Daí saí do seminário. Daí 86, eu comecei a trabalhar. Eu não me lembro o que eu fazia. Na Santa Clara eu trabalhei. Só na Santa Clara, eu acho, é. Mas enfim. E sempre cantando. Surgiu um festival na cidade de Carlos Barbosa, um festival amador. Eu cantei a música do Raul Seixas, Guitar. Música mais comprida que inteiro de Rico, né? Meu Deus do céu. Hoje eu não sei ela. Na época eu sabia. Mas moía, pau. É? Assim. Ganhei o segundo lugar. Tudo bem. Daí no outro ano, em 87, cantei no festival de novo. Daí eu, juntamente com o Rui Zanata, fizemos uma dupla. Tá. Cantamos a música Dois Passarinhos.
1: Opa!
0: Conhece ela?
1: Conheço.
0: Nós somos dois passarinhos.
1: É um hino.
0: É, cantamos essa aí e ganhamos o festival.
1: Mas a...
0: Eu lembro que o prêmio era um troféu e uma bacia da Tramontina. Eu fiquei com a bacia. O Rui ficou com o troféu. Mas não tem problema. Daí ganhamos o festival. Daí tinha um colega músico lá, o seu Jorge Ribeiro, que ele chegou um dia assim do nada: Paulo, tu não quer... Eu tô emendando história, né?
1: Não, vai.
0: Daí ele me disse: Paulo, tu não... Tem um grupo ali de Bento, que eles estão começando. Tu quer fazer parte lá, cantar? Eu disse: ti, mas será que eu tenho condições? Eu morri de vergonha, né?
1: Aham.
0: Uhum. Claro que tu tem, tu canta bem, não sei o quê. Tá, então vamos. Rapaz do céu.
1: Ah, foi musical, assim?
0: Musical Veredas.
1: Veredas.
0: Ali na Vila Conceição. Barbaridade. Em Bento. Então, nós íamos ensaiar uma vez por semana. Nós íamos de ônibus dos estudantes.
1: Uhum.
0: Parávamos na beira da faixa e caminhávamos a pé até o local pra ensaiar. E depois voltávamos pra casa. Eu chegava até em Barbosa e depois ia a pé até o interior. Olha, tio. É isso?
1: De noite ou
0: de noite, nossa. Rapaz? Isso, 11 da noite, quando voltava o pessoal da faculdade.
1: Mas imagina, a família toda.
0: E sem contar. Tá, e daí comecei a cantar naquele grupo ali, o Musical Veredas. Esse grupo era aqui na Conceição. Daí nós tocávamos em dois, três lugares, em Bento, no Gorete e lá no Clube dos Artistas, que tinha que... Nós íamos a pé com a guitarra embaixo do braço. E tocar o baile de a pé, isso eu nunca vi.
1: É mesmo?
0: Nunca vi. Eu acho que dá uns 6 quilômetros até
1: é
0: lá.
1: É longe.
0: E até lá e voltava de madrugada.
1: Eugênio de Bento Gonçalves.
0: Daí eu e o Jorge, nós dormíamos pra pegar o ônibus de manhã pra ir pra casa depois do baile. Dormíamos os dois juntinhos ali num cobertor. Ele tinha uns 18 filhos, o dono do grupo, né? Uns 18, uma escadinha assim, uns 18 ele tinha. E dele atirava um cobertorzinho no inverno, frio. Uhum. Atirava um cobertorzinho assim, um cheiro de mijo, rapaz. É verdade.
1: É.
0: Verdade. Atirava ali pra nós e nós se cobria um pouquinho, né? Ficava um de costa pro outro.
1: Eu não queria perguntar.
0: Um de costa pro outro, ou um nos pés do outro. Senão não. E dormíamos. Cansado do baile, tu dormia mesmo,
1: sim,
0: né?
1: Sim, claro. Pregado.
0: E eu lembro que o primeiro baile.
1: Opa!
0: Primeiro baile, eu cantei de costa olhando pro... Porque esse Jorge aí que me levou pra banda era baterista.
1: Uhum.
0: Eu cantei o primeiro baile quase todo de costa olhando pra ele. De vergonha de olhar
1: de
0: pro público.
1: Costa pro público?
0: De costa pro público.
1: Aonde é que foi?
0: No Maria Goretti, em Bento.
1: Bento.
0: É.
1: Ali foi teu primeiro cachê como músico?
0: Sim. Azar. Bem pouquinho, mas ganhei.
1: Mas valeu, né?
0: Mas, tchê, mas que nem eu digo, tudo foi experiência, tu né? Vê, tudo foi experiência. Mas ali duramos o quê? Eu acho não sei se deu um ano ali. Daí o Jorge...
1: Até escreveu... então, nada fácil na tua vida.
0: Não, tá
1: nada
0: louco.
1: Nada fácil.
0: Daí depois dali, o Jorge arrumou um lugar pra nós irmos tocar com a família Biondo de Marco Rama. Então nós íamos de Carlos Barbosa a Marco Rama de moto.
1: Marco Rama é onde?
0: Marco Rama é interior de Garibaldi. Costa Real.
1: Ah, sim.
0: Interior de Garibaldi.
1: Tá.
0: Tudo estrada.

0: Eu fiz um show em Garibaldi, na festa dos motoristas. Ele apareceu lá, a gente se abraçou. Ficou meia hora abraçado, rapaz. E ele todo orgulhoso, e eu também, mas... com orgulho de ter passado por ali,
1: claro,
0: por aí.
1: Claro, claro.
0: Né? Então,
1: mas foi... chegava como nesses bailes embaixo de uma lona? Sim, imagina.
0: Sim. Uma vez, o Valdo que me lembra que uma vez eu esqueci, porque a gente tocava com uma roupa brilhosa e tal, e tinha que ser sapato.
1: Ah, era na estileira.
0: Sapato de bico fino. Ah. Tinha que ser no biondo. Fomos tocar um baile chique uma vez, e eu um piá, né? E eu acabei esquecendo o sapato. Eu não sei de quem que ele pegou um sapato emprestado lá pra. Ele me contou essa história, eu nem lembrava, ó. Nem lembrava.
1: Tu vê, cara.
0: E dali a gente foi crescendo, foi evoluindo, fomos aprendendo.
1: Qual era o ritmo naquele tempo? O que
0: banda.
1: Banda? Banda? Ah, banda, banda.
0: Marchinha, bandinha, uh-huh. Música gaúcha.
1: Que era italiano? Não, é banda mesmo.
0: Não, italiano nunca cantei.
1: Nunca?
0: Não, eu sei cantar umas duas músicas italianas, eu sei. Mas nunca cantei música italiana assim em bandas. Aí tinha o grupo Força Jovem de Carlos Barbosa, do Idair Canal.
1: Esse, já ouvi falar várias vezes.
0: Que daí, olha a coincidência, daí já tinha aqueles dois professores meus... que me ensinaram no coral de crianças, ah. Os dois músicos, um tocava sopro e o contrabaixo, no Força Jovem. Ah. Daí foram me buscar. Daí só eu. Daí que eu, daí nos separamos, eu e o Jorge, aquele que me levou pro...
1: Sim, sim, entendeu? Sim. Qual era o teu sentimento naquele tempo? Tipo, pô, tô indo pra outra banda, tô, né? Tá fluindo.
0: Ali eu sempre fui um cara muito correto, né? Então eu dizia assim, Walter, ó, eu dou um prazo pro senhor aí de 30 dias, pro senhor arrumar outro, tá bom 30 dias? Tá bom, então tô me contratando lá e pra mim é pertinho de casa, é melhor, aquela coisa,
1: claro,
0: né?
1: Claro, claro, aí ficava mais fácil.
0: Fui pro Força Jovem, montamos essa banda Força Jovem tão boa, tão boa. Esses dias eu tava vendo uma foto nossa, todos de uns casacos brilhantes. O meu era vermelho. Dois vermelho, dois prata, dois azul, dois branco. Olha, era uma... Era em calça branca, né?
1: Calça branca ainda.
0: É, na época era assim.
1: Chegava no salão chegando, né?
0: Mas, nossa senhora. E nós ensaiávamos muito, e eram músicos bons ali. E eu tocava guitarra naquela época ali, e cantava.
1: Mas aí eu vou te perguntar, tu já falou várias vezes da guitarra. Uhum. Fez aula? Estudou?
0: Sim, sabe com quem eu estudei? Um Meza.
1: Bom,
0: e depois acabei tocando com ele.
1: Sim, sim.
0: Fazendo dueto com ele. Bom, daí no Força Jovem, aí nós crescendo, rapaz. Tanto é que nós tocamos lá com o Sebastiano, o Flávio.
1: Sim, sim.
0: Nós crescendo,
1: sim.
0: Nós tava indo bem, tocando bem. Gurizada e com gagana, né?
1: Sangue nos olhos.
0: Sangue nos olhos, repertório bom que nós fazíamos. Aí, um dia, e nessa época que eu tocava no Força Jovem, veja bem, eu tocava no Força Jovem e trabalhava de balconista.
1: Eu te pedi agora.
0: No mercado agropecuário da Cooperativa Santa Clara. Fiquei 4 anos lá. Eu atendia os colonos, eu vendia veneno de rato, vendia adubo. Comecei como descarregador de caminhão, de adubo.
1: Aham. Né? Pesado.
0: Sim, fiquei um ano ali, daí, graças à simpatia, nossa, não pela beleza. Graças à simpatia, o Dota me puxou pro balcão atender as pessoas. Uhum. É verdade, olha, tinha colono que esperava eu estar livre pra poder atender ele. Porque é do meu jeito, eu gosto de lidar com gente.
1: Certo.
0: Sempre gostei. Quantas e quantas vezes, Giovanni,
1: não.
0: Eu voltava do baile, nós trabalhávamos de segunda a sábado na Santa Clara.
1: Tá.
0: Quantas e quantas vezes eu chegava do baile de madrugada às 5 da manhã? Eu me lembro que eu tinha um Chevette bordô todo podre.
1: Opa!
0: Tinha buraco maior que a porta. E eu dizia pro Dota na sexta: Dota, amanhã eu vou estar dormindo aqui na frente. Quando chegar, tu me acorda pra trabalhar. Dormia uma horinha e meia. E o Dota batia no sábado de manhã, isso, né?
1: No Chevetão.
0: No Chevetão, levantava e trabalhava até de tarde, de noite ia tocar o baile de novo.
1: Puxa!
0: Né? E daí, eu queria ser artista, né, tchê? E lá eu lembro que os agricultores, os colonos, porque eu tava sempre cantando, né? Eu atendia os caras cantando. E aí eles diziam: Paulinho, tu tem que cantar, tu tem que ser artista, não sei o quê. Até numa época, teve um jogo importante lá da CBF. Hoje eu sou convidado pra cantar na CBF, no meio da quadra, decisões da Libertadores, ir lá cantar o hino do Rio Grande.
1: Perfeito,
0: hoje.
1: Perfeito.
0: Hoje.
1: Verdade, verdade.
0: Mas na época, eu fui fazer um show de abertura antes do jogo, que eu me lembro que eu era um guri, eu peguei um violãozinho, cheguei no palco lá e comecei a cantar. E cantei uma música, cantei duas, cantei três, não falei nada, nem tchau. Daí um dia eu tô trabalhando no mercado agropecuário e daí chega o seu Espessato, o Ildo Espessato, um dos leiteiros. Ele faleceu há pouco tempo também. E ele chegou: Paulinho, Pô, tu canta bem?

0: tudo mais. Mas tu chegou lá, tu não falou nada, rapaz. Tu só cantou. Quem é que vai saber quem é que tu é? Diz, tchê, chega. Ele era vereador, por isso que ele gostava de falar. Tem que chegar lá e dizer, eu sou o Paulo Costa, vou cantar pra vocês uma música. E isso me alertou. Vê como é que a gente vai aprendendo com todo mundo? Tu aprende com todo mundo?
1: Claro.
0: E eu mudei depois daquele dia. Aí, eu sempre trabalhando, tocando, trabalhando, mas cansado já.
1: Bom, né? O Chevette era teu.
0: Sim, o Chevette era meu. Eu acho que eu terminei de pagar ele, sim.
1: Que ano que era?
0: 77, Bordeaux.
1: Ah, eu tinha 78.
0: É.
1: Tubarão?
0: Isso, isso. É. Meu Deus do céu.
1: Parado gastava combustível, cara.
0: Ah, nossa. Sim, imagina. Bueno, daí um belo dia, rapaz, eu tô no Expressão. No... Ah, tá, o Força Jovem depois virou Expressão.
1: Expressão.
0: Expressão.
1: Expressão, verdade.
0: Sim, gravaram vários.
1: Sim.
0: Eu não cheguei a gravar com Expressão. E olha bem, na época, a banda que tava surgindo forte era o Alma Nova.
1: Uhum.
0: E a banda que já era consolidada era o Miramar.
1: Ah.
0: Né? Aí...
1: Tempo da... Como é que era o nome da moça lá?
0: A Marisa.
1: Marisa.
0: Dois
1: Marisa.
0: Anos juntos tocamos.
1: Olha.
0: Depois eu fiquei mais dois e ela saiu. Um belo dia, chega no mercado agropecuário lá, da Santa Clara, o Meza. Isso que nesse meio tempo o Meza já tinha me ensinado a tocar, eu tinha estudado violão com ele, estudado guitarra com o Meza.
1: Teu professor foi o Meza.
0: E eu ensinei o Meza a fazer duas coisas, a dirigir o Fuca dele, marrom, o primeiro que ele teve. Eu ensinei ele a dirigir.
1: É?
0: Eu era mais novo, mas eu já sabia dirigir, ele não. E eu ensinei o Meza a dirigir e a jogar sinuca também.
1: Ah, ele segue até hoje, né?
0: Sim, ele sim. Ele não vai admitir, mas ele sabe que eu sou o professor dele. Aí o Meza me bate lá no mercado agropecuário com uma proposta. Diz, Paulo, escuta, eu sei que tu tá no Força Jovem aí, no Expressão. Tu talvez quer tocar com a gente, mas tem uma condição. Eu disse, Meza, tá falando sério? Tá louco? Não, tô falando sério. Eu quero que tu venha tocar, mas a condição é a seguinte. Vai sair um que toca sopro, que era o irmão do Nunes, o Ari. Então tu vai ter que tocar guitarra, fazer dueto comigo, fazer as bases comigo, tocar sopro, trompete e cantar. Bom, Meza, mas eu nem tenho sopro e nunca soprei, soprei em taquara só até hoje. Não, mas o Nunes te ensina a tocar.
1: Mas não pode ser.
0: Sim. Resumindo, em 30 dias... Em 30 dias, o Nunes me ensinou a tocar, porque eu tenho ouvido, né? Me ensinou a tocar por números. Pisto 1, pisto do meio 0, pisto 2, o outro... E pá, pá, pá, pá, e com o ouvido que a gente tinha, em um mês tava tocando.
1: Meu Deus.
0: Fui lá, fiz o teste.
1: Trompete.
0: Fiz umas bandas, eu já saí tocando as bandas com Meza. Nas bandas, porque nas bandas, sabe, nas bandas aí o Adi tocava,
1: sim.
0: Fazia trombone ou sax. E
1: eu
0: e o Nunes fazia as respostas de trompete.
1: Sim.
0: Eu falando, nem acredito que eu fiz isso.
1: Mas eu realmente também não consigo acreditar. Para um cara que começou ali na gaita, violão, teclado, guitarra e parar num trompete.
0: É. E tocávamos, tinha quantos bailes de kerp, quantas coisas, nessa região aqui, sim. E olha, e o Meza é a testemunha, quem acompanhou nós naquela época, e nós gravamos um disco.
1: Lá tu gravou?
0: Lá eu gravei, e já gravei a primeira música que eu escrevi na minha vida, compus, gravei com a Alma Nova.
1: Não, mas além de tu ter essa facilidade ali, tu já era compositor também?
0: Compus.
1: Qual era a música?
0: Orgulho. Que depois dei pro Rainha Musical, também eles gravaram acústico, eles fizeram uma valsinha, coisa mais linda.
1: Sim.
0: Vai, orgulho, sai desta mulher, pois eu sei, sou eu quem é. Então gravamos esse sucesso aí, e outro sucesso nesse mesmo disco aí. Inclusive eu tô na capa do disco, eu tô segurando o trompete na mão. E a guitarra nos meus pés, assim.
1: Mas vamos testar nessa audiência. Será que tem alguém? Tem esse disco aí, então?
0: Marino Flá é capaz de ter.
1: O Marino Flá deve ter. Ô, Marino, me ajuda nessa. Me ajuda que eu te ajudo.
0: É isso aí. Me ajuda que eu te ajudo. E... Que... Nessa época, Alma Nova, nós não tínhamos casa vazia. Nós tocávamos. Baile. Era um em cima do outro. Era uma loucura. Foi o auge. Acho que o auge do Alma Nova foi ali.
1: Isso já era naquele tempo do Edson Leite, não?
0: Aí que tá. Não.
1: Não?
0: Aí que tá.
1: Era antes
0: Na
1: isso.
0: minha época ali, em 89, aí por aí foi. É. 89, 90. Até 89. Foi o auge.

0: surgir, porque nós tocávamos de tudo, banda. Assim.
1: Depois teve.
0: Quando fomos fazer o teste lá, quando cantamos eu e o Mesa, umas músicas sertanejas, tinha nos bailes, gente, as pessoas paravam pra olhar, escutar eu e o Mesa fazendo a dupla sertaneja. Isso é verdade. E daí, nas bandas, nós moía pau, nas músicas gaúchas eu cantava bastante.
2: Eu lembro, o Mesa falou isso.
0: Olha, gente, era lindo de ver, lindo de ver. E daí, como é que eu fui contratado pro Mesa? Fomos fazer um dia o ensaio ali na alfândega. Ah, tá, quando o Mesa me pediu lá na Santa Clara se eu queria tocar, eu disse, claro, essas condições, tem que tocar sobre. Vamos lá, eu vou. E eu tava louco pra parar de trabalhar, né?
2: Gostava de um desafio, então.
0: Sim, e eu queria viver da música, né? Ah. Eu queria viver da música. E daí eles só, e tem uma, né, Paulo? Nas quinta-feiras, a gente ensaia o dia inteiro, de manhã à noite. Daí tu vai ter que parar de trabalhar. Eu disse, mas não me diga uma coisa boa. Se eu ganhava bem mais numa manova do que
2: trabalhar. Mesmo?
0: Sim. Mas nós tocávamos bastante e o Mesa pagava bem nós.
2: Ainda é assim, o Mesa é um baita de um patrão, de um empresário.
0: Mesa muito correto. Olha, eu passei por bandas assim, todo. O Idair Canal maravilhoso, o Walter Biondo maravilhoso, o Mesa maravilhoso. Bom, na despedida nossa... Eu e o Mesa, nós choramos que nem criança, assim, uma hora no posto do Guerra, ali em Carlos Barbosa. Por quê? Nós estávamos com sucesso, uma nova sucesso, garantido, onde nós tocávamos. Daí, o falecido Marialdo, do Miramar, toda segunda-feira, ele ia onde eu estava, me pedir pra trocar com eles.
2: Marialdo?
0: O Marialdo. Por quê? Nós tocando banda, uma nova, e o Miramar tocando rock and roll. Discoteca, eles mudaram. Por causa que lá tinha o Fúvio, o Adriano, os músicos que gostavam. Sim. E acabaram se moldando pro lado mais rock.
2: O Adriano que hoje tá no Chopão.
0: Isso.
2: Credo.
0: Mudaram pro rock, mas... E daí o Marialdo sempre me convidando. Paulo, vamos. Não, Marialdo, eu tô muito bem com o Mesa. Eu tô bem, eu não quero. Daí o Marialdo me dizia assim, essa frase que me pegou. Como eu sempre fui um cara que eu quis crescer. Quis ser quem eu sou hoje. Ele disse, Paulo, o Alma Nova é regional, ele toca por aqui, tu pode ver. O Miramar não, o Miramar é todo estado, e às vezes outros estados, às vezes fora do país. E era verdade, isso aí me chamou, essa frase aí me pegou. Daí, falei com a família, falei com aqui, falei lá. E era um conjunto muito grande, Miramar era muito grande.
2: Tive a honra de ser amigo desse cara aí, Marialdo era...
0: Era fenomenal. Fenomenal. Outro cara muito sério também.
2: Nossa.
0: Muito sério.
2: Ligava pra ele nas festas de aniversário da Imperial, né? Marialdo, tal data, tu tá onde? Mas homem, tô em 5 lugares, mas pra ti eu toco.
0: Ele mentiu um pouquinho.
2: Sempre. Toco em 5 lugares, mas pra ti eu toco.
0: Querido, uma vez fomos pra Argentina, que ele dizia assim, ó, se não tem menos, mais que 2.000 pessoas, a gente não começa mais.
2: Isso. Né?
0: E fomos na Argentina tocar, rapaz. Tocamos uma turnê, 3 bailes. Eu acho que não deu 20 pessoas nos 3. E querido não recebeu um pila. E eu, na época, eu ganhava por mês. Era o único assalariado, era eu ganhar por mês. Eu fui nessa condição pro Miramar aquela vez. Daí o Marialdo sempre lá me incomodando, toda segunda-feira. Daí, quando ele disse essa frase, aí eu falei com a minha família, eu disse, tchê, eu quero crescer, vambora. Mas o problema vai ser eu deixar o Mesa. Cara, aí cheguei, Mesa, vou ter que fazer isso. Daí o Mesa disse, o Mesa muito querido, Paulinho, se é pro teu bem, cara, vai, voa, vai. Eu não queria que tu fosse, ele me disse, bem assim, eu não queria que tu fosse, mas vai. A gente é que nem irmão, até hoje, irmãos. Chegamos no último baile, rapaz, desandamos, paramos no posto Guerra, saímos do ônibus, choramos que nem criança, assim, uma hora choramos. Mas daí tudo bem, daí fui, daí comecei no Miramar, daí foi o inverso. Aconteceu o quê? Eu fui pro Miramar. E eu sempre tive assim, um pouco de autoridade nas coisas que eu faço. Autoridade porque eu fazia de verdade, não era pela teoria. Daí eu cheguei e disse, Marialdo, eu tô aqui, mas tchê, vamos fazer um repertório, deixa eu ajudar a fazer um repertório, tá? Vamos fazer o Miramar antigo? Vai e vem, minha vida nesse vai e vem. Paulinho, até contigo, pode sugestionar, dá a tua sugestão, vamos lá. Invertemos. Começamos a fazer o que eu fazia no Alma Nova. Um bloco de 5 bandas, vinha um shot, 2 gaúchas, vinha mais umas bandas, depois lá pro meio uma discoteca, vinha uma música lenta e assim
2: por diante. Tempo da música lenta ainda.
0: Isso. Pá, era um espetáculo. E daí aconteceu o quê? Daí o Mesa, o Alma Nova, eles contrataram com a minha

0: saída, com a minha saída, que eu era uma peça importante ali.
1: Sim, sim, sim.
0: Com a minha saída, eu tinha que pegar um cara grande, um cara importante, e pegaram um cara muito bom. O Edson Leite é um gênio. Só uma canção. Uhum. É dele essa música, né, tio? É. Então, ele é um gênio, Edson Leite. Um beijo pra ele, tio. Gosto dele por demais. E ele entrou no Alma Nova e trouxe o Barbarella pro Alma Nova. Daí começaram... Tanto é que gravaram Minha Lady, gravaram um monte de... enfim, eles seguiram nesse tranco aí. E nós, o Miramar, começamos a decolar daquele jeito do Alma Nova que nós fazíamos. Tanto é que o Miramar não tocava muito na região da Serra aí, Carlos Barbosa. E com a minha entrada, como imagina?
1: Sim.
0: Com a minha entrada ali, as pessoas já vendiam. Não, o Paulinho tá lá, o Paulinho tá... E assim foi. E o Miramar, graças a Deus, deu uma crescida também. E chegou um tempo daí...
1: O que que tu gravou no Miramar?
0: Ah, eu compus várias. Me leva a cantar a música que você mais gosta.
1: Ah, é.
0: Cansou de tocar aqui no...
1: Sim.
0: No Imperial?
1: Sim, sim.
0: Pá! Uma linda Amor Escondidinho.
1: Nossa.
0: Amor Escondidinho. Que depois dei pro Rainha também. Sim, a Rainha sim. Gravou. É minha, letra e música.
1: Pois
0: é. Miramar, gravei várias músicas. Eu, bom, gravei dois discos, né? Um com a Marisa junto. E o outro, a Marisa não estava mais daí. Que foi uma perda grande pra banda
1: foi,
0: também.
1: Foi.
0: Porque eu lembro muito bem, quando nós íamos tocar os bailes com a Marisa, meu Deus do céu. O público parava na frente.
1: Até porque naquele tempo lá, pouquíssimas bandas tinha uma mulher, né?
0: Hoje é normal quase.
1: Hoje,
0: né?
1: É quase que anormal não ter, né?
0: Exatamente.
1: Tem que ter uma mulher, senão... Mas realmente, eram pouquíssimas bandas ali que tinha uma mulher. E cantava, né?
0: Barbaridade. Pois é. Tu vê, daí... Eu disse, tio, eu acho que agora tá na hora de eu sair do Miramar, parar.
1: É mesmo assim de...
0: Sim, é que eu gostava sempre da música gaúcha, né?
1: Ah.
0: Eu sempre gostei da música gaúcha. Daí, eu tinha largado o Miramar, tava largando o Miramar Show.
1: E a noite judia também, né?
0: Ah, sim. Sim, judia. Eu tava largando o Miramar Show, daí eu acho, em 93, o Galpão Criolo apareceu em Carlos Barbosa. No ginásio da Tramontina ali pra fazer o Galpão Criolo ali, uma homenagem à cidade. O Galpão faz muito isso, né?
1: Uhum, sim, sim, sim.
0: Nico Fagundes, apresentando vivo ele, claro. Daí a prefeitura, como sabiam que eu cantava música gaúcha, gostava, eles me acompanhavam nos bailes, né? E me perguntaram se eu gostaria de representar a cidade cantando uma música no Galpão Criolo. E eu falei, é aqui que
1: não,
0: eu vou.
1: Mas já tô chegando.
0: É. Mas aí eu pensei, eu não tenho músicos, eu não tenho bombacha, não tenho pilcha nenhuma, não tinha nada. Não tinha pilcha nenhuma. Consegui as pilchas emprestadas com o pessoal de Bento ali, bombacha aqui, chapéu ali, rastra de outro, e assim por diante. E fui, e daí escolhi uma música, Potro Sem Dono, aquela... Vai, potro sem dono, vai, livre como eu. Tchê. Aquele ginásio lotado da Tramontina, lotado. Quando eu parei de cantar, veio abaixo. Imagina um guri, eu cabeludo. E até então eu saí do Miramar cabeludo.
1: Uh-huh.
0: Eu tinha o cabelo aqui pelo ombro, assim.
1: Uh-huh.
0: Cabeludo, de blazer, uma bombacha velha larga, gaúcha. Um guri. Até o Galpão Criolo, esses tempos, fez uma retrospectiva do Paulo Costa, de todas as minhas idas ao Galpão Criolo até esses dias.
1: Sim.
0: E botaram, até eu me emocionei, né?
1: Mas tipo, olha só.
0: Que lindo. Bueno, cantei, veio abaixo aquele povo e eu disse, pô, eu nunca tinha ouvido isso assim de uma plateia. Porque baile é diferente.
1: É bem diferente.
0: Baile as pessoas dançam, te olham de canto de olho.
1: É.
0: Apesar que com Alma Nova, quando eu lancei Orgulho, que era uma música lenta pra ouvir, eu me lembro, as pessoas na frente do palco, cantando, eu dava eles cantando o refrão da música, nos vendo, ouvindo cantar. Então... Aí foi um gostinho. Mas ali naquele dia do Galpão Criolo, aquele mundaréu de gente me ovacionando, eu me senti um artista. Eu fiquei louco, né? Essa barbaridade, é por aqui que eu vou.
1: É isso que eu quero.
0: Terminou. Aí o Nico Fagundes, com aquela propriedade que ele tem de falar, né? Ele era aquele homem era um folclore ambulante.
1: É verdade.
0: Meu Deus do céu. Sobre a cultura gaúcha, não dá pra... Não,
1: ninguém
0: não
1: pegava.
0: Não. Formado em advocacia, advogado em direito, imagina. E mais com conhecimento do Alegrete, né? Daí o Nico disse, essas palavras ele usou. Ô, guri, tu é um talento perdido aqui no meio do mato. Ele me falou, no meio do mato, brincando, né?